Muito obrigado, gente. Obrigado pela presença, obrigado pela energia de vocês, obrigado pelo carinho. Obrigado por estar aqui com a gente em mais um dia especial, mais uma noite especial. E Deus abençoe nossos fã-clubes, nossos amigos, nossos familiares. Muito obrigado por somar com a gente toda essa noite especial.

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1: Uma hora e 24 minutos.

0: Boa noite, Uberlândia! Faz barulho aí, Uberlândia, que eu quero ouvir!
1: Que coisa linda, galera!
0: Obrigado!

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0: Mari Fernanda.
1: Lavana Prado.
0: Que delícia estar com você.
1: Que pancada de mulher, né?

0: 3:43.
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3: 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Espera aí. Onde é que vocês pensam que vão? Hã?

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0: Deus abençoe você e toda a sua família. Que alegria estar aqui com você, começando mais um programa Eu Seguirei. Eu tenho certeza de que Deus vai falar muito ao seu coração através deste programa. Olha, se você pode, eu já quero convidar você a pegar a sua Bíblia, porque hoje nós vamos meditar a palavra de Deus. A palavra de Deus é o nosso alimento, a palavra de Deus que é o nosso sustento. Eu tenho certeza que essa palavra vai mover seu coração. Olha, aqui você vai ouvir a palavra de Deus, aqui você vai poder cantar. São minutos que ficaremos juntos, onde você vai fazer uma experiência com Deus. Lembrando que tudo que você ouvir aqui, depois fica registrado no meu canal do YouTube, Frei Gilson / Som do Monte, no meu Instagram, no meu Facebook, todos com o mesmo nome, Frei Gilson / Som do Monte, para que você possa também compartilhar essa palavra com os seus amigos, tá bom? Então, vamos escutar a palavra de Deus.
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0: Na palavra de hoje nós vamos ver um jovem muito rico que se aproxima de Jesus. Jesus pede para ele: vai e vende tudo que você tem e dá para os pobres. Qual é o ensinamento que Jesus quis dar para ele e para nós? Por que vender tudo? Aliás, Jesus já tinha encontrado outros ricos, por exemplo, Zaqueu, e não falou para ele vender tudo. Zaqueu não foi convidado a vender tudo e dar para os pobres. Por que para este rico, o jovem rico, Jesus pede para ele dar tudo, vender tudo e dar tudo aos pobres, e depois segui-lo? Fique conosco até o final desse vídeo. Em nome do Pai, do Filho e do Espírito Santo. Amém. Olha, estamos começando uma nova semana. Hoje, dia 17 de agosto. Dia 15 de agosto, a gente começou os 40 dias com São Miguel Arcanjo. Se você ainda não entrou nessa jornada, aliás, se você está sendo uma bênção rezar com você. Se você não está, ainda dá tempo, tá? Hoje, dia 17 de agosto, uma semana inteira de oração. Então hoje a gente já começou rezando, mas se você quiser se unir a nós nessa semana, de 15 de agosto a 29 de setembro nós vamos rezar. De segunda a sábado, 4 horas da manhã. Você precisa acordar cedo, precisa fazer esse sacrifício. Dormir um pouquinho mais cedo, acordar cedo, e eu tenho certeza que você não vai se arrepender. Milhares de pessoas já estão conosco, venha rezar conosco, e eu tenho certeza que você não vai se arrepender. Mateus capítulo 19, versículo de 16 a 22. Naquele tempo, alguém aproximou-se de Jesus e disse: Mestre, o que devo fazer de bom para possuir a vida eterna? Jesus respondeu: Por que tu me perguntas sobre o que é bom? Um só é o bom. Se tu queres entrar na vida, observa os mandamentos. O homem perguntou: Quais mandamentos? Jesus respondeu: Não matarás, não cometerás adultério, não roubarás, não levantarás falso testemunho. Honra teu pai e tua mãe e ama teu próximo como a ti mesmo. O jovem disse a Jesus: Tenho observado todas essas coisas, o que ainda me falta? Jesus respondeu: Se tu queres ser perfeito, vai, vende tudo o que tens, dá o dinheiro aos pobres e terás um tesouro no céu. Depois vem e segue-me. Quando ouviu isso, o jovem foi embora cheio de tristeza, porque era muito rico. Palavra da salvação. Qual era o problema desse jovem? E o problema desse jovem também é muitas vezes o nosso problema, tá? Aí você pode estar dizendo: Não, Frei, não é o meu problema, porque eu não tenho muito dinheiro. Calma. Cirilo, São Clemente de Alexandria, que olha, é do ano 150 depois de Cristo a 215, bem pertinho de Cristo, ele vai dizer assim: Mas os que o fez fugir e o tornou desertor do mestre da pergunta da esperança da vida das fadigas anteriores, vende os teus bens. O que isso significa? Não aquilo alguns percebem superficialmente, ou seja, que ele ordenou rejeitar o patrimônio que se tem e se afastar das riquezas. Jesus não pediu para ele só rejeitar o patrimônio. Seria uma leitura muito superficial a gente achar que Jesus está pedindo para ele rejeitar todo o patrimônio dele. Mas separar a alma dos pensamentos relacionados às riquezas, da inclinação a elas, do desejo excessivo, do desejo mórbido por elas, das preocupações, dos espinhos da vida que sufocam a semente da vida, como diz a parábola do semeador. Então a parábola do semeador se ajusta muito aqui. É como se a palavra não conseguisse penetrar nesse jovem, porque a sedução das riquezas o impedem. O problema não é o dinheiro, o problema não é os bens materiais, o problema é a alma dele que está presa a isto. Com efeito, não é grande coisa buscar viver desprovido de bens, a não ser por uma palavra de vida. Se assim fosse, os que não têm absolutamente nada, mas não são abandonados e destituídos do que é necessário para hoje, os mendigos jogados pelas ruas, que não conhecem Deus e a justiça de Deus, que por isso mesmo vivem extremamente necessitados e privados dos meios de vida e na escassez das menores coisas, seriam os mais felizes, os mais amados por Deus, os únicos a possuir a vida eterna? São Clemente de Alexandria está dizendo: Jesus não está querendo que o rico se torne pobre, como se só os pobres, só os que não têm bens materiais vão para o céu. Não, não é isso que Jesus quer dizer. Aí São Clemente de Alexandria está dizendo: se fosse assim, então os mendigos, só eles iriam para o céu, só quem não tem bens materiais iria para o céu. Não, não é isso. O problema é o apego. O que Jesus está querendo corrigir aqui não é ter dinheiro, ter ou não ter dinheiro. O problema é você não pode se apegar ao dinheiro. Abra sua Bíblia para você entender mais. Mateus 6, 24. Ninguém pode servir a dois senhores, porque ou odiará um e amará o outro, ou se dedicará a um e desprezará o outro. Não podeis servir a Deus e a riqueza. Esse era o problema desse jovem. Ele servia a riqueza. E não dá para servir a dois senhores. Mateus 6, 21. Porque onde está o teu tesouro, lá também está teu coração. O coração deste jovem não estava em Deus, mas estava no dinheiro. Esse é o problema desse jovem. Abra sua Bíblia em 1 Timóteo 6,17. Exorta os ricos deste mundo a que não sejam orgulhosos, nem ponham sua esperança nas riquezas volúveis, mas em Deus, que nos dá absolutamente todas as coisas para dela fluirmos. Este é o problema desse jovem. Ele colocava esperança na riqueza, ele era orgulhoso. Aí que está o problema. Não posso me apegar aos bens passageiros desta terra. Pai, Filho e Espírito Santo. Amém.
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0: Resposta a essa palavra, eu quero convidar você agora a cantar comigo.
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2: O programa de hoje está bom demais e eu quero lembrar você, se você quiser ouvir mais pregações, mais meditação da palavra, basta você me acompanhar no meu canal do YouTube, Frei Gilson / Som do Monte, no meu Instagram, no meu Facebook, no meu TikTok, e lá você vai encontrar muito mais palavra de Deus para você.
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2: Nós vamos terminar este programa rezando. Eu quero clamar agora por você, quero clamar pela sua família. Senhor Deus, libera agora o teu Espírito Santo sobre cada pessoa que acompanha este programa. Vem, Espírito Santo, enche todos os que estão acompanhando este programa agora. Libera, Senhor, para esta pessoa o que ela mais precisa, para o corpo e para a alma. Libera, Senhor, curas e libertações em nome de Jesus para esta pessoa que assiste, que acompanha, que escuta e para toda a sua família. Eu clamo a tua poderosa bênção. Visita agora com bênção de proteção. A bênção que só o Senhor pode dar. Abençoe-vos o Deus Todo-Poderoso, Pai e Filho e Espírito Santo. Amém.
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2: 4:56.
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4: 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Olá, bom dia, bom dia. Estamos chegando para mais um programa Rancho 99 da sua Paranapanema, de Piraju para todo esse mundão. Para você do sítio, chácaras, fazendas, muito bom dia. Vem com a gente aqui o melhor da música sertaneja, o clássico da música sertaneja, para você no 99.1 FM. 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Então vamos de música!

Rancho 99, de volta. Como é que tá o seu dia? Tudo beleza? Tudo legal? Tá gostando? Então tem mais. Até às 6h30 da manhã, muita música sertaneja no seu rádio. Música sertaneja que você curte, que você gosta, aqui na Paranapanema, de Piraju, para todo esse mundão. Para você de Piraju, da região, das estradas, sempre na sintonia com a gente. Pessoal de Sarucaiá, sempre na sintonia. Tejupá, Timburi, pessoal de Ribeirão Bonito, Taquarituba. Nosso abraço aí a todos aí. Pessoal lá do Iólio, né? Bernardinho de Campos, Cerqueira César. Nosso abraço a todos e a música sertaneja não para. 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

Rancho 99, de volta. Como é que tá o seu dia? Tudo beleza? Tudo legal? Tá gostando? Então tem mais. Até às 6h30 da manhã, muita música sertaneja no seu rádio. Música sertaneja que você curte, que você gosta, aqui na Paranapanema, de Piraju, para todo esse mundão. Para você de Piraju, da região, das estradas, sempre na sintonia com a gente. Pessoal de Sarucaiá, sempre na sintonia. Tejupá, Timburi. Pessoal de Ribeirão Bonito, Taquarituba, nosso abraço aí a todos aí. Pessoal lá do Iólio, né, Bernardinho de Campos, Cerqueira César, nosso abraço a todos, e a música sertaneja não para. 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

É o Rancho 99 da sua Paranapanema, juntinhos com o clássico da música sertaneja. E você que tá em Piraju, na região, na estrada, sempre ligadão com a gente, nosso abraço. Mandar um abraço pro Daniel, tá lá no Eldorado, sempre na sintonia com a gente. Também a Nilza e o Zé Roberto lá na Tibiriçá. Alô, Nilza, alô, Zé Roberto. Também o Zequinha Mandioca, alô, Zequinha, tá lá na Vila Jurumirim, na sintonia com a gente. O Val, lá na Fazenda Santa Lúcia. Alô, Val, bom dia. Seu Abissaí, também na sintonia com a gente. Carlos, eu sou Wesley, pessoal do Canto dos Pássaros, sempre na sintonia da 99.1 FM, e música boa toca aqui no Rancho 99.

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2: A pecuária brasileira segue dando o tom no mercado mundial de proteínas. Relatórios de destaques divulgados neste fim de semana apontam que a carne bovina do país mantém volumes firmes de exportação, impulsionada pela forte demanda de grandes parceiros internacionais. No mercado interno, o consumo permanece estável, garantindo equilíbrio nas cotações. Para o pecuarista, o cenário reforça que investir em genética, nutrição e eficiência de recria é o melhor caminho para a rentabilidade.
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2: Louvado seja o nosso Senhor Jesus Cristo, para sempre seja louvado. Hoje é dia 15 de agosto, é sábado. Nós estamos encerrando mais uma semana e no Rocio sempre o dia 15 é lembrado como o dia do Rocio. Hoje reze uma Ave Maria de modo muito especial, lembrando de Nossa Senhora, Rainha e Padroeira do Paraná, Senhora do Rocio, e peça dela a proteção constante. E vamos fazer agora também nosso ato de consagração. Nossa Senhora do Rocio, Rainha do Céu e da Terra, Padroeira do Paraná, nós vos saudamos, refúgio dos necessitados. Por vossas mãos intercessoras, a misericórdia de Deus jamais faltou. Dai-nos a graça de sermos discípulos de Jesus na busca de vivermos a palavra de Deus. Transformai a nossa vida em um santuário de amor, onde Jesus seja o centro. Consagramo-nos a vós, cheios de confiança. Em vossas mãos renovamos as promessas do nosso batismo. Renunciamos a toda forma de egoísmo para vivermos e convivermos como irmãos. Mãe do Divino Orvalho, que cura e salva, com amor queremos propagar a vossa devoção. Nossa Senhora do Rocio, envolvei-nos em vosso manto de amor e proteção. Mergulhados nos mistérios da encarnação, morte e ressurreição de Jesus, conduzi a nossa vida para o coração de Deus na ação do Espírito Santo. Assim seja. Amém. Agora a bênção da água e dos objetos de devoção. Senhor Deus Todo-Poderoso, fonte e origem de toda a vida, abençoai esta água que vamos usar para pedir o perdão de nossos pecados e alcançar a proteção contra toda a doença. Concedei, ó Deus, que por vossa misericórdia jorrem sempre para nós as águas da salvação, para que possamos nos aproximar de vós com o coração puro e ficarmos livres de todo o perigo do corpo e da alma. Abençoai também, Senhor, os nossos objetos de devoção e artigos religiosos. Por Cristo nosso Senhor. Amém. O Senhor esteja convosco, Ele está no meio de nós. Desça sobre você, sobre a sua casa, a bênção de Deus Todo-Poderoso. Pai, Filho e Espírito Santo. Amém. Um grande abraço e fique com Deus.
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1: Rancho 99, de volta. Como é que tá o seu dia? Tudo beleza? Tudo legal? Tá gostando? Então tem mais. Até às 6:30 da manhã, muita música sertaneja no seu rádio. Música sertaneja que você curte, que você gosta, aqui na Paranapanema, de Piraju para todo esse mundão. Para você de Piraju, da região, das estradas, sempre na sintonia com a gente. Pessoal de Sarucaiá, sempre na sintonia. Tejupá, Timburi. Pessoal de Ribeirão Bonito, Taquarituba. Nosso abraço aí a todos aí. Pessoal lá do Óleo, né? Bernardinho de Campos, Cerqueira César. Nosso abraço a todos e a música sertaneja não para. 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
3: Aí, já de volta o Rancho 99 da sua Paranapanema, mandando um abraço aqui pros caminhoneiros, né? O James Caminhoneiro, tá lá em Cabralha Paulista, sempre tá por Piraju e sempre ligadão com a gente, né? O Richardão também, né, Richardão? Bom dia. O Marcelão, alô Marcelão Delane, bom dia. O Zezão Caminhoneiro, nosso abraço também ao Jair Caminhoneiro, sempre na sintonia com a gente. Um abraço também pro Adriano, tá lá em Guarulhos, sempre na sintonia com a gente. Seu Ibrahim, lá em Sorocaba, na sintonia com a gente, ele, Dona Maria Rosa. Nosso abraço a todos os pessoal que sempre está com a gente em 99.1 FM e o Rancho 99.

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7: Na estância turística de Piraju, 6:30. 6:30. Bom dia. Hoje é segunda-feira, dia 17 de agosto de 2026. Dia do Patrimônio Histórico Nacional, Dia Nacional da Construção Social. As manchetes. Incêndio de grandes proporções atinge depósito de reciclável na cidade de Avaré. Sabesp realiza levantamento sobre saneamento na área rural do município de Óleo. IPEM verificará radar na rodovia em Cerqueira César hoje. Carga de caminhão se desprende e cai sobre a pista em Santa Cruz do Rio Pardo. Falece ex-prefeito de Sarutaiá, João da Tapera. Polícia Civil de Avaré prende duas pessoas acusadas de morte de jovem ocorrido em 2021. Socorristas salvam recém-nascida que se engasgou com leite materno em Pinajô. Carreta tomba na rodovia em Itapeva. Policiamento rodoviário prende traficante com mais de 150 quilos de maconha em Santa Cruz do Rio Pardo. Também nós vamos estar falando aqui dos avisos das comunidades de Piraju. Isso e muito mais a partir de agora. São 6:32. Exército amplia a participação de mulheres no serviço militar. 32 anos após a entrada da primeira turma feminina no quadro complementar de oficiais, o Exército Brasileiro iniciou uma nova etapa da participação das mulheres nas Forças Armadas com a incorporação das primeiras soldados por meio do Serviço Militar Voluntário. Em março deste ano, as primeiras mulheres incorporadas por meio do Serviço Militar Voluntário iniciaram suas atividades. O Exército ofereceu 1.010 vagas, enquanto a Marinha disponibilizou 155 e a Aeronáutica 300 vagas. Na primeira oportunidade de alistamento voluntário feminino, 33 mil mulheres se inscreveram para participar do processo seletivo. 6:33. Pais reclamam sobre merenda em escola estadual na cidade de Avaré. Pais de alunos da Escola Estadual Paulo Araújo Novaes, PAN, unidade do Programa de Ensino Integral em Avaré, relataram desde a quantidade insuficiente de comida até o atendimento considerado desrespeitoso por parte da equipe. O episódio recente, descrito por uma mãe em um post no Facebook, expõe a indignação generalizada dos pais de alunos desta escola estadual em Avaré. Ela conta que seu filho argumentou na fila, ou melhor, aguardou na fila para a última refeição do Dia dos Pais, mas devido à desorganização e alunos furando a fila, a comida acabou antes dele ser servido. Aí ele foi e reclamou para a mãe. A mãe colocou na rede social: Escola Estadual de Avaré, Escola Paulo Araújo Novaes, em Avaré. Ele voltou para a casa sem comer lá na escola. Aí a mãe colocou lá na rede social e outras mães reclamaram. Mas o Estado lá está tomando as devidas providências. Por se falar em Avaré, às 6:34. Incêndio de grandes proporções atinge depósito de reciclável em Avaré. Na tarde da última sexta-feira, dia 14, na Vila Operária, em Avaré, ocorreu um incêndio em um terreno utilizado para armazenamento de materiais destinados à reciclagem e chegaram a representar risco para casas vizinhas do reciclável. O fogo foi percebido por um funcionário da Prefeitura de Avaré e uma moradora das proximidades. Diante da proximidade das chamas com uma casa, os dois ajudaram a retirar os moradores do imóvel, informando: olha, tá pegando fogo no reciclável do lado aí, chamando assim o Corpo de Bombeiros e também Defesa Civil da cidade de Avaré. Então, é um fogo que começou em um terreno utilizado para armazenamento de materiais destinados à reciclagem e o fogo estava se alastrando, né, entre papelão, madeira, pneus, plásticos e outros produtos. Ninguém se feriu. 6:36. IPEM São Paulo verificará radar na rodovia em Cerqueira César. O Instituto de Pesos e Medidas do Estado de São Paulo, autarquia do governo de São Paulo, vinculado à Secretaria de Justiça e Cidadania e órgão delegado do Inmetro, que tem como objetivo promover a confiança nas relações de consumo, para verificação hoje, 3 horas da tarde, no radar instalado na SP-261, em Cerqueira César. Isso quer dizer que o radar está funcionando, né? Eles vão lá hoje, 3 da tarde. Quem passar ali pela rodovia de Cerqueira César, no radar, vai ver a equipe lá. Acontece que eles vão estar, né, aferindo, conferindo os equipamentos. Os radares de velocidade têm o objetivo de reforçar a segurança viária através do monitoramento constante de vias e rodovias. 6:36 Exposição de trabalhos de alunos na Feira da Lua, quarta-feira agora em Piraju. Acontece nesta quarta-feira, dia 19, durante a Feira da Lua, na Praça Talibranel, em Piraju. Exposição Vozes da Primeira Infância, reunindo desenhos produzidos pelas crianças do Maternal 2, Pré-1, Pré-2 e primeiro ano da Rede Municipal de Educação. Então, portanto, nós vamos ter nesta quarta-feira, além do Core Cult na Praça Talibranel, a exposição dos alunos da Rede Municipal de Ensino aqui de Piraju, que vão estar lá com os desenhos. São 6:37 6:37 Socorristas do 192 de Piraju salvam recém-nascida que se engasgou com leite materno em Piraju. No início da tarde de ontem, domingo, em Piraju, o motorista da ambulância do 192, o Lucas Ferreira Ribeiro, e o auxiliar Luiz Antônio Alves, o popular Sabesp, eles retornavam com a ambulância do atendimento no distrito de Tibiriçá do Paranapanema. A estação estavam voltando para a sede quando se depararam com os pais de uma bebê que pediam ajuda após perceberem que a filha havia se engasgado enquanto mamava. Os socorristas agiram rapidamente e realizaram a manobra de desengasgo, conseguindo liberar as vias respiratórias da recém-nascida, e seguiram para o hospital. Inclusive, a avaliação foi encaminhada, a bebê foi encaminhada ao pronto-socorro de Piraju para avaliação médica. Passa bem, graças a Deus, graças ao rápido atendimento. Foi Deus que colocou os dois ali naquele momento. Eles estavam voltando para o 92 com a ambulância, após ter aí atendido a um chamado, Atenderam o chamado, estavam retornando, quando então uma mãe pediu socorro. A mãe viu a ambulância e pediu socorro. Olha, por favor, pelo amor de Deus, a minha criança aqui, olha, a minha criança, ela está, Quem pediu socorro foi a Maria Gabriela Henrique Batista. A Maria Gabriela é a bebê. Maria Gabriela é a bebê. A mãe é Kelly Batista da Silva. A mãe mora na rua Professora Otília Pereira, na Tibiriçá. A mãe estava com, a mãe e o companheiro ali, a criança afogada, estavam desesperados, viram a ambulância, pediram, por favor, pelo amor de Deus, para aí que a minha criança, olha, tá ficando roxinha já, tá se afogando aqui no leite. Imediatamente os dois que são preparados, são treinados, além de motorista e além de, do lado ali, o Sabesp auxiliar, o socorrista, estão treinados. Rapidamente fizeram aquela manobra e já desengasgaram a criança e correram pro Santa Casa, e a menina passa bem, graças a Deus, a família agradece. Agora são 6:40, por se falar em 192, olha, a Prefeitura de Piraju, por meio do setor de transportes 192, informa que a partir do dia 1º de setembro, haverá alteração no horário da saída do ônibus que realiza o transporte de pacientes na linha Piraju, Avaré, Rubião, mas apenas mudança no horário aí das 9 horas, Agora, a partir do dia 1º de setembro, passará a sair de Piraju 8:30 e não mais 9 horas, 8:30 da manhã. São 6:40, vamos para o município de Óleo. Sabesp realiza levantamento sobre saneamento na área rural do município de Óleo. Já fizeram um trabalho em Piraju, Bernardino de Campos, agora estão lá no Óleo. A Sabesp está realizando no município de Óleo o programa Brotar, iniciativa que busca conhecer de perto a realidade do saneamento nas propriedades e residências da zona rural do Óleo. O levantamento faz parte de um trabalho desenvolvido nos 371 municípios integrantes da unidade atendidos pela Sabesp. O objetivo é identificar as principais necessidades das famílias que vivem no campo e reunir informações que ajudem no planejamento de investimentos em abastecimento de água, coleta e tratamento de esgoto. Eles estão devidamente uniformizados com o crachá da Sabesp, Estão percorrendo, então, a zona rural da cidade de Óleo para saber como é que está lá os moradores, se tem água, como é que está a situação da água, para saber se tem rede de esgoto, para poder ajudar. São 6:41, às 6:41, às 6:41, eu falo de C&C. 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São 6:42. Vem aí, festa em São Berto, hein? Festa em louvor a São Bartolomeu, São José e Divino Espírito Santo. De 21 a 23 de agosto, inclusive o trido religioso começa agora no dia 21 de agosto, lá em São Berto. E no dia, vamos ver aqui, tem quermesse, né? Vamos ver a quermesse. Ah, vai ter quermesse também. No dia 23, por exemplo, 10:00 da manhã, tem Santa Missa, em seguida procissão. Meio-dia, almoço com churrasco e assados. Depois tem quermesse. E tem também show de prêmios. É a festa no bairro São Berto, município de Óleo. São 6:43, 6:43. Vamos ter show de prêmios da Escola de Samba Unidos do Bairro Alto no próximo dia 6 de setembro, no Barracão do Norton, na rua 15 de novembro, a partir das 7 da noite. Não se esqueça, marque aí, dia 6 de setembro. São 6:43, tem caravana para Bandeirantes, hein? Lá no Santuário de Bandeirantes, é o Beto Britânico. Beto Britânico com sua van. Inclusive, ele realiza romarias religiosas com a van, excursões para formaturas, shows, eventos, passeios. É, você que está precisando aí participar de algum concurso, tem os concursos, né? Junta um grupo de amigos aí, vai lá conversar com o Beto da van. Beto Britânico, você vai lá, conversa com o Beto, tá, vai para a formatura, vai aí né, para alguma viagem que precisa de uma van. Beto Britânico, que inclusive ele está com a caravana aí para Bandeirantes dia 29 de agosto. Vamos passar o telefone dele. É o 14997064364. 99706-4364. Você fala com o Beto Britânico. São 6:44, 6:44. Vamos registrar agora as nossas devidas condolências da cidade de Manduri. Temos aqui uma nota de falecimento da cidade de Manduri. Faleceu o senhor Paulo Soares. Paulo Soares, 47 anos, conhecido como Paulinho Viola. O corpo está no velório de Manduri, sepultamento hoje às 10 horas da manhã. Agora, Bernardinho de Campos, faleceu o senhor Sebastião Xavier, seu Sebastião Xavier de Bernardino de Campos. Sepultamento vai ser hoje às 10 horas da manhã. E faleceu João da Tapera, ex-prefeito da cidade de Sarutaiá. João Antônio Fulone, 59 anos. O João da Tapera. João da Tapera, ele estava em seu segundo mandato, né? Seu segundo mandato, estava aí com câncer, estava realizando um tratamento de câncer, mas infelizmente ontem em Jaú ele veio a falecer. Condolências aos familiares, condolências ao município de Saruté. 59 anos de idade, o João da Tapera, né? Estava acompanhando, inclusive, eu conversava muito com o João da Tapera, prefeito, né? Foi prefeito da cidade de Sarutaiá, e ele estava, então, nessa luta contra o câncer e acabou falecendo. O corpo está lá na Câmara Municipal da cidade de Sarutaiá e o sepultamento vai ser hoje às 14h. Condolências a todos os familiares. São 6:46, agora 6:46. 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São 6h47, agora o Padre Luiz da Paróquia São Sebastião de Piraju, trazendo os avisos da Paróquia São Sebastião, e depois o Padre Genésio da Paróquia Nossa Senhora do Perpétuo Socorro, na Tibiriçá.
8: Na segunda-feira, missa na capela do cemitério às 16 horas. Após a missa da noite, reunião do Cursílios. Terça-feira, 20 horas, grupo de oração na capela do Sagrado Coração de Jesus. Quarta-feira, 15 horas, missa na capela do hospital. Às 18h30, Escolinha de Jesus para as crianças, né? Na quarta-feira, 18h30, aqui no Salão Paroquial. Os pais, né, podendo trazer as crianças, né? Quinta-feira, adoração eucarística das 8 horas até 19 horas. Atendimento às confissões só na parte da manhã, a partir de 9 horas até 11 horas. Missa ao meio-dia e 19h30. Sexta-feira, missa na capela do asilo às 15 horas. Sábado, atendimento às confissões no escritório paroquial das 9 horas até 11 horas. E sempre no sábado, às 14 horas, aqui na Matriz, encontro com as Mulheres de Esperança. Temos como convidada especial a psicóloga Alessandra Rossi, né, da Diocese, que acompanha os seminaristas, estará conosco aqui no sábado próximo, a partir das 14 horas, neste encontro Mulheres de Esperança. Dia 26 de agosto, é uma quarta-feira, missa às 19h30, lá na Capela São José, para reinaugurar a capela, que neste tempo esteve em reforma. Então, dia 26, 19h30. Neste dia, não haverá missa aqui na Matriz, às 19h30. E quem for para a missa lá da Capela São José, pedimos, se puder e quiser, levar um bolo, um salgado ou um refrigerante para um momento de confraternização após a Santa Missa. Dia 27 de agosto, grupo de oração, retoma, né, o grupo de oração lá na Capela São José, com início às 19h30 com o Santo Terço. Um convite para os jovens. Dia 30 de agosto, Dia Nacional da Juventude. Então, os jovens são convidados a participar deste encontro que vai acontecer na cidade de Salto Grande, a partir das 13h30.
9: E agora, os avisos da Paróquia Nossa Senhora do Perpétuo Socorro, no distrito de Tibiriçá, Paranapanema, estação, com o Padre Genésio.
10: Dia 17, nós temos na Capela Santo Antônio o Terço dos Homens, Clube dos Homens, a participar do terço às 19h30. Dia 17, às 19h30, lá perto do Cruzeiro, nós temos a missa da Capela São Roque. Lembrando também a bênção de São Roque no dia da manhã. Terça-feira, como todas as terças-feiras, às 15 horas, nós temos a oração do Rosário aqui na paróquia. Quem puder, estão convidados a participar. Dia 19, próxima quarta-feira, 18 horas, adoração do Santíssimo, 18h30, o Terço das Mulheres, em seguida, 7h30, missa e a novena de Nossa Senhora do Perpétuo Socorro. Convido os irmãos a participar, ou pessoalmente, ou também pelas redes sociais. Quinta-feira, dia 20, às 19h30, missa na Capela Santo Antônio. E antes da missa, temos a adoração do Santíssimo. Dia 21, próximo, sexta-feira, missa na comunidade Frei Galvão, Santo Antônio Santana Galvão. Como nome bem grande, eu resumi colocando apenas Frei Galvão. Mesmo dia, sexta-feira próxima, às 20 horas, temos o grupo de oração na Capela Santo Antônio. Convido os irmãos a participarem. Último aviso, próximo sábado, dia 22, às 16 horas, lá na futura capela, na Vila Santa Maria, nós temos a missa. Então, próximo sábado, lá perto da Grutinha, temos a missa. Já faz 2 meses que a gente não conseguiu celebrar a missa, agora vamos voltar a celebrar a missa lá na Vila Santa Maria, às 16 horas.
7: Obrigado, Padre Genésio. Vamos para o intervalo comercial. Instantes as informações da polícia. Olha, está chegando a informação aqui agora que apreenderam quase 0,5 tonelada de maconha agora de madrugada em Ourinhos. Daqui a pouquinho eu estou entrando em contato com a polícia rodoviária em instantes. 6h53.

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1: 6h53.
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8: Paraná, 6:58, a Polícia Rodoviária de Ourinhos apreendeu na madrugada de hoje, aos 30 minutos de hoje, apreendeu quase meia tonelada de maconha. Polícia Rodoviária Estadual, base em Ourinhos. Aos 30 minutos de hoje, deu ordem de parada ao motorista e o veículo Cross, mas ele fugiu. Houve um acompanhamento por cerca de 30 quilômetros, onde ele foi abordado. No carro, a polícia encontrou 18 fardos grandes de maconha, droga que pesou mais de 440 quilos, cerca de meia tonelada de maconha. O motorista disse que saiu de Teodoro Sampaio com a droga, o objetivo era entregar em Cotia. Ele foi preso por tráfico de drogas. Em Itararé, homem é baleado na noite de sábado no conjunto habitacional Clóvis Machado, em Itararé. O Luan dos Santos Oliva estava com sua bicicleta quando ele passou uma moto lá com um indivíduo, sacou uma arma e disparou contra ele. O Luan Santos Oliva foi levado ao hospital da cidade de Itararé. A polícia está querendo saber, né? Por que é que ele estava com a bicicleta dele lá em Itararé, estava lá no conjunto habitacional, passa o rapaz com a moto, parou e ó, é você mesmo. Pá, pá, atirou contra o jovem da cidade, o lá de Itararé, Luan Santos Oliva. É provavelmente algum acerto. Pontualmente 7 horas, vem aí outras informações da área policial.
9: Em Avaré, Polícia Civil de Avaré prende 2 pessoas acusadas de morte de jovem ocorrido no ano de 2021. No último sábado, dia 15, 2 investigados foram presos acusados pela morte da jovem Jennifer Eduarda da Cruz Bimblém, que na época tinha 18 anos. Ela foi encontrada morta em setembro do ano de 2021 em uma área rural da cidade de Avaré. Segundo as informações divulgadas na época, em setembro de 2021, Jennifer apresentava perfurações no peito e também abdômen. O exame necroscópico apontou que a jovem morreu em decorrência de traumatismo craniano. Agora, quase 5 anos depois da localização do corpo e das investigações, ocorreu a prisão temporária de 2 investigados. O caso continua em andamento. Motociclista de 26 anos morre após bater em caminhão parado na rodovia em Bauru. Na tarde da última sexta-feira, dia 14, pela marginal da rodovia Comandante João Ribeiro de Barros, próximo ao município de Bauru, uma moto bateu na traseira de um caminhão. O motociclista de 26 anos infelizmente morreu. O caminhoneiro teria parado o caminhão para verificar um barulho no caminhão. Quando ele voltou para a cabine, o motociclista atingiu a traseira do seu caminhão. Segundo os parentes deste motociclista, identificado como João Vitor Martinez, ele tinha aproveitado a folga do trabalho para passear com sua moto. Infelizmente faleceu. O motorista do caminhão não se feriu. Mulher morre atropelada na rodovia em Marília. Na noite de sexta-feira, pelo quilômetro 453 da rodovia Comandante João Ribeiro de Barros SP-294 em Marília, Darcy Borges de Souza Fagundes, de 80 anos, ela estava no canteiro central de Marília e pulou a defensa metálica para tentar atravessar a pista, sentido interior capital. Ao perceber que não conseguiria concluir a travessia a tempo, a senhora Darcy Borges de Souza Fagundes, de 80 anos, ela tentou recuar, mas acabou sendo atingida por um veículo que passava pelo local. O impacto da batida arremessou a mulher a 16 metros de distância, que infelizmente acabou morrendo. Carga de caminhão se desprende e cai sobre a pista em Santa Cruz do Rio Pardo. No último sábado, na alça de acesso à rodovia Presidente Castelo Branco SP-280, a carga de um caminhão se desprendeu do caminhão e caiu sobre a pista. O produto derramado foi caracterizado como uma espécie de cola instantânea, devido à mistura das substâncias transportadas. Uma empresa especializada em serviços ambientais também foi acionada. Capivaras provocam acidente na rodovia próximo ao município de Itaí. Na noite de sábado, dia 15, por volta de 23h19, na rodovia Eduardo Chang, município de Itaí, 2 capivaras causaram um acidente envolvendo 3 veículos. entre eles uma ambulância. Apesar dos danos, ninguém ficou ferido. Segundo informações, um Honda Civic transitava pelo trecho quando o motorista se deparou com uma capivara sobre o asfalto. Sem tempo suficiente para frear ou realizar uma manobra segura, o motorista atingiu a capivara. Na sequência, um automóvel Fox e uma ambulância que vinham logo atrás também passaram sobre a capivara, que havia ficado na pista após a primeira colisão. Motorista atropela polícia militar e outras duas pessoas durante abordagem na rodovia em São Manuel. Na madrugada de domingo, na rodovia Marechal Rondon SP-300, próximo a São Manuel, a polícia militar fazia abordagem de um motociclista que estava com um garupa, quando o motorista de um carro invadiu o acostamento e atingiu as três pessoas. A policial militar que estava atendendo a ocorrência recebeu atendimento do SAMU e foi levada ao pronto-socorro da Unesp em Botucatu. Já os outros dois envolvidos recusaram atendimento médico inicialmente. O motorista do carro disse que teria se confundido com os faróis dos veículos que estavam na rodovia, o que teria provocado o acidente. Ele passou pelo teste do bafômetro, que deu resultado negativo para o consumo de bebida alcoólica. Já o motociclista que estava sendo abordado foi submetido ao teste do bafômetro, o que apresentou que ele estava embriagado. E o garupa da moto também estava embriagado. Os dois foram levados ao plantão policial. A polícia também informou que, além de pilotar a moto embriagado, o motociclista não possuía CNH. Motociclista é encontrado morto em canteiro central da SP-300 em Pirajuí. Na manhã de ontem, na rodovia Marechal Rondon em Pirajuí, uma equipe operacional localizou a motocicleta e o corpo da vítima no canteiro central. As circunstâncias que levaram ao acidente ainda não foram esclarecidas. A identidade da vítima também não foi divulgada. Policiamento rodoviário prende traficante com mais de 150 quilos de maconha em Santa Cruz do Rio Pardo. Na tarde de ontem, por volta de 1h15, na rodovia em Santa Cruz do Rio Pardo, a polícia rodoviária abordou um veículo HB20. Conduzido por um homem de 37 anos. Os policiais localizaram durante a vistoria no porta-malas 7 fardos contendo 224 tijolos de maconha. Segundo os policiais, o motorista confessou que havia carregado a droga em Foz do Iguaçu, Paraná, e que o destino seria São Paulo. Após a pesagem, foram contabilizados mais de 151 quilos de maconha. O homem foi preso. Carreta tomba na rodovia em Itapeva. Na tarde de ontem, por volta de 15 horas, uma carreta bitrem do tipo graneleiro, transportando carga de grãos de trigo, tombou enquanto passava pelo viaduto da SP-258 próximo a Itapeva. Início do trecho duplicado da SP-258. O acidente, além de provocar ferimentos leves no caminhoneiro, causou a interdição total da pista em ambos os sentidos. Parte da carga de grãos caiu na pista, ocasionando a interdição, que no momento de maior movimento registrou 1 quilômetro de represamento de veículos. Participação do repórter Marcos Fernandes.
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2: Bom dia, tá começando mais um Manhã de Sucesso pra vocês aqui na Paranapanema FM. Eu sou a Débora Aureliano e eu fico com vocês até as 9 horas da manhã. E aí, pessoal, como é que vocês estão hoje? Como vocês passaram neste final de semana, hein? Eu espero que esteja tudo bem por aí, que vocês tenham aproveitado bastante. Porque por aqui tá tudo 10. Eu também aproveitei e hoje a gente inicia mais uma semana com muita gratidão no coração. Somente com sentimentos positivos e claro, né, gente? O desejo de que a semana seja maravilhosa, né? E Deus na frente sempre, beleza? Hoje é segunda-feira, dia 17 de agosto de 2026. Agora são exatamente 7 horas e 12 minutos. E a vocês que estão aí, muito bom dia, muito obrigada já pela audiência, pelo carinho de todos. Eu amo ter vocês aqui, beleza?
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2: Manhã de sucesso pra vocês é aqui na 99, como eu sempre digo, muito bom dia. A nossa manhã começa da melhor maneira possível, sabe por quê? 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Vamos que vamos, dando sequência por aqui, tá chegando música pra vocês, tem Menos é Mais e Simone Mendes com Pedro Pecado. São 7h14, bom dia!

0: Menos é Mais e Simone Mendes na 99, com o sucesso Pedro Pecado. Bom dia.
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5: De volta com Manhã de Sucesso para vocês aqui na 99, são 7 horas e 21 minutos. Muito que bom dia, pessoal. Pô, nosso WhatsApp aqui, ó, já tá liberado para vocês, então para você que quer ir pedir a sua música, mandar o seu bom dia, você pode mandar um alô aqui no 998-330610, tá? 998-330610, que é o número do meu WhatsApp por aqui, que já tá liberado. Inclusive, nós temos várias mensagens, hein? A dona Sônia já mandou aquele bom dia maravilhoso, desejando uma segunda-feira abençoada para todos. A minha amiga Eliana Santos também por aqui. Bom dia, Eliana. Um beijo para você e toda a galera por aí, tá bom? Obrigada pela audiência, pelo carinho. A dona Elizabeth, dona Beth Pinheiro Rosa, também ligadinha com a gente, né? Ela que tá sempre lá com o Abel, com a Lenita, Valdenia, Rosa, né? Todos eles ligadinhos por aqui. Comigo também o Elcio. E o Edilson, né? Bom dia pra você também, Edilson. Obrigada aí pela audiência. Quem mais? Meu amigo Paulo Sérgio também desejando um ótimo dia a todos, né? Muito bom dia para vocês também. E lembrando que o nosso WhatsApp já tá liberado, então pede aí a sua música. Vamos curtir com a gente essa segunda-feira abençoada, tá? E claro, não é, turma, que além dos nossos ouvintes, tem também os nossos parceiros, né? 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
1: 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Bom dia, por aqui nós vamos seguindo, tá? Vamos seguindo, porque tem muito mais pra vocês. 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Tá bom, turma? Vamos que vamos! Tá chegando mais músicas pra vocês e nós vamos de Feel Good com Gorillaz.

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1: Oi, queridas. Andressa Pires de volta aqui no Toque de Mulher. Sempre com uma dica que faz a diferença na nossa rotina. E a gente sabe, né, que a vida é corrida. E às vezes bate aquela vontade de comer por ansiedade ou até por tédio. A minha dica pra você é simples e pode mudar tudo. Quando essa vontade apertar, que tal experimentar se movimentar um pouquinho? Por uns 5, 10 minutinhos, sabe? Sobe e desce uma escada, coloca uma música e dance um pouco, ou faça uma caminhada rapidinha. Muitas vezes, essa vontade que parece incontrolável passa. O movimento libera a endorfina, que ajuda a reduzir a tensão e diminui aquela necessidade de buscar conforto na comida. É um carinho que você faz por você mesma, viu?
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12: Fala, galera, bom dia! Por aqui nós vamos começar então o nosso horóscopo, lembrando que nós começaremos com o signo de Áries, né? Eles que fazem aniversário do dia 21/3 a 20/4. Então, bora lá comigo. Ótimas oportunidades para faturar estão previstas e a segundona será propícia para tirar a barriga da miséria. Os astros revelam que você pode levar vantagem em acordos, sem falar que a sorte estará de plantão e a chance de se dar bem em jogos, rifas e apostas, arianos. Agora, a melhor parte está reservada para paixão e quem avisa é Vênus, né? Eles vão deixar a sua sedução e seus encantos no modo turbo e garantem que você será sucesso nos romances. A cor do dia para vocês do signo de Áries hoje é lilás. E eu não gostei, viu, gente? Ó, taurinos agora que fazem aniversário do dia 21/4 a 20/5. Segundou com alerta de treta e quem coloca lenha na fogueira é Marte. Ela mostra sua paciência e, aliás, mostre sua paciência taurina e tenha muita calma nessa hora para não perder a esportiva à toa. Um bom diálogo ajudará a resolver confusões e também tudo deve entrar nos eixos. Foque no que interessa e aproveite para agilizar o trabalho, pois você pode render bastante em suas atividades. Suas experiências anteriores vão fazer a diferença e não faltará a vitalidade para dar o seu melhor. A cor do dia para vocês aí do signo de Touro hoje é azul. E agora, para finalizar então, nós vamos com os geminianos que fazem aniversário do dia 21/5 a 20/6. A semana começa tensa e a ordem é dobrar a cautela ao lidar com grana. Há risco de levar golpe, calote ou sair no preju na parte da manhã. Ainda bem que depois a sorte vai sorrir para o seu lado e você pode ganhar algo em rifas, apostas ou loteria. E a cor do dia para vocês do signo de Gêmeos hoje é verde, pessoal. Este foi o nosso horóscopo. Daqui a pouquinho tem mais.
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12: Sete horas e 37 minutinhos. Bom dia, turma. Eita, vamos que vamos. Começando aqui mais uma manhã maravilhosa na 99. É isso aí, né, gente? Manda aí seu bom dia, sua mensagem. Aqui nós vamos seguindo com a nossa programação. Ó, deixa eu falar pra vocês que segunda-feira é o dia que vocês têm aqui, ó, pra mais participar também, tá? Pra deixar amanhã daquele jeitão que a gente gosta, é só aqui, gente. Vamos aproveitar o momento rapidinho e mandar um beijão pra toda a galera lá na José e Marias. 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
12: 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São 7h42, tá chegando o Lucas Luco e Marília Mendonça.
13: Marília, a gente precisa conversar.
14: Pode mandar.

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10: De volta com Manhã de Sucesso pra vocês e aqui na 99, galera, com mais um bloco do horóscopo. E chegou o momento de falar com cancerianos. Vocês sabiam que os cancerianos, eles têm a fama do signo mais dramático do zodíaco? E eu concordo, tá? Lembrando que os cancerianos fazem aniversário do dia 21 do 6 a 21 do 7. Quem conhece um canceriano sabe do que eu tô falando, hein? Ó, Marte segue em seu signo, mas briga com o Netuno e deixa o seu jeito mais esquentado, reativo e mandão. Procure pegar mais leve, respire fundo e espante as vibes treteiras para se entender melhor com quem você convive e trabalha. Esqueça o câncer e drama, bebê. Ah lá, eu acabei de falar pra você, gente. Você pode se deparar com contratempos no serviço pela manhã, mas depois tudo vai fluir muito bem. Conselhos de pessoas influentes, experientes e mais velhas podem favorecer o seu progresso à tarde. Já no lado financeiro, Sol e Mercúrio garantem um período sortudo e muito lucrativo. Agora, a cor do dia para vocês do signo de Câncer hoje é azul claro. Eu falo agora com leoninos que fazem aniversário do dia 22 do 7 a 22 do 8. Tensões, cismas e preocupações sem razão aparente podem mexer com o seu pique logo pela manhã. Portanto, convém ir bem devagar e investir em seu bem-estar. Não force a barra e nem se sobrecarregue no período da manhã. Sol, Júpiter e Mercúrio seguem deixando seu signo e fazem aspectos excelentes no céu, deixando a sua simpatia, boa lábia e carisma empoderados nesta segunda. E a cor do dia para vocês do signo de Leão hoje é cinza, turma. E agora nós já podemos finalizar com virginianos que fazem aniversário do dia 23 do 8 a 22 do 9. Seu signo é um dos mais sensatos, porém hoje você pode encontrar a sua natureza contrariada e perder a boa com os outros. Numa dessa, convém controlar o seu lado esquentado e melhorar o humor para não tretar com ninguém, inclusive com amigos. Por outro lado, os astros mandam um baita incentivo para os seus interesses profissionais e materiais, sinal de que você pode dar passos largos em direção ao que ambiciona. Vênus e Júpiter dobram a sua sorte e revelam que a tarde será propícia para faturarem. A cor do dia para vocês do signo de Virgem hoje é violeta. E agora, para fechar com chave de ouro, nós vamos dando sequência por aqui na nossa programação. São 7h54 na 99. Bom dia! Eita, virginianos! Vocês já sabem, né? Cor do dia pra vocês, violetinha. E é isso. Este foi o nosso horóscopo. Daqui a pouco tem mais, ok?
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10: Manhã de sucesso pra vocês na 99. São 7h54. 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Bom dia, segundou. Ok, ok, nós vamos seguindo por aqui com a 99. Deixa eu ver, gente, lembrando, segunda-feira é aquele dia mais preguiçosinho, assim, tal, tá todo mundo acordando ainda, mas olha, aumenta o som aí do seu rádio e vamos curtir com a gente essa programação maravilhosa aqui da 99, tá? Lembrando, meus amigos, que agora você também pode mandar o seu bom dia aí, o seu WhatsApp pra mim, você pode nos ouvir na Alexa também, é só falar Alexa, tocar rádio Paranapanema, que daí também ela já começa a soltar as nossas programações pra você. E aí, gente, só vantagem, tá? São 7h57 aqui na 99. Nós vamos seguindo com a nossa programação. E ó, não é só isso também, gente. 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
10: 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E nós vamos seguindo por aqui. São 8 horas em ponto, galerinha. Bom dia! Tá chegando o Largado Recente com Mariana Fagundes e Kaique Alessandro. Boa demais essa, hein? Problemaço.

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1: 8:03, bom dia.
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0: 8:09 na 99, mais um bloco do horóscopo para vocês e chegou o momento de falar então com Librianos. Pessoal do signo de Libra que faz aniversário do dia 23/9 e 22/10. Bora lá então, turma. Olha só, hein, Libriana, a lua passa o dia todo em seu signo e sorri para o sol, anunciando um período alegre, descontraído e movimentado na vida social. O celular pode lotar de notificações e o momento é ideal para multiplicar a lista de amizades. A cor do dia para vocês do signo de Libra hoje é azul. Agora eu falo com escorpianos que fazem aniversário do dia 23/10 a 21/11, gente. As estrelas arranjam encrenca logo pela manhã. E você pode aproveitar, ó, e fugir de tretas, tá? A dica é segundar com calma na alma e evitar confrontos com quem pensa e age de forma diferente e contrárias das suas atitudes. Então, ó, preste atenção. Já nos assuntos profissionais, as coisas devem caminhar muito bem para o seu lado. O Sol ilumina suas habilidades e Saturno dá perseverança de sobra para chegar aonde quer. Confie em suas competências e mostre do que é capaz. A cor do dia para vocês do signo de Escorpião hoje é preto. E para finalizar, nós vamos então com os sagitarianos que, assim como eu, fazem aniversário do dia 22/11 a 21/12. Segundona chegando com alertas de Marte, que briga com Netuno, trazendo vibes impetuosas e controversas para os assuntos financeiros. Muita calma nessa hora para não agir por impulso e fazer dívidas sem necessidade. Olha só, hein, gente? Pense mil vezes antes de gastar o que não pode ou não tem. Em compensação, outros astros mandam excelentes estímulos para os seus relacionamentos e garantem que você vai fazer sucesso pleno. Há grandes possibilidades de conhecer gente bacana, descobrir afinidades e ampliar o seu círculo de amizades. E a cor do dia para vocês, para nós, né, do signo de Sagitário hoje, é lilás, pessoal. Este foi mais um bloco no horóscopo e daqui a pouco tem mais.
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0: Manhã de sucesso para vocês aqui na 99. Pessoal, bom dia. Nós vamos dando sequência com a nossa programação para você que tá aí. Muito bom dia. Obrigada pelo carinho, obrigada por todas as mensagens. E ó, um alô lá pro Samir na Casa Michel, que tá ouvindo a 99. Meu amigo José Sanches também aqui com a gente ligadinho. Fala, José, bom dia para você. Quem mais tá aqui com a gente? Meu amigo Marcelo Delanho. Pediu Lauana Prada, hein? Já, já vai tocar. A dona Natalina também por aqui. A dona Maria de Lourdes também. Bom dia. Deixa eu ver também. A dona Maria Lucinácio também conosco. Pediu Lua Santana. Já, já vai tocar. Deixa eu ver quem mais. Quem mais? A dona Silvana, o seu talarico. A Zulmira, a dona Margarida, bom dia pra vocês também. O Henrique Monteiro, fala Henrique, bom dia. Toda a galera por aqui, a Beth também, já deixando tudo muito cheiroso. Quem mais? Ó, por aqui com a gente tem também, sabe quem? 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
0: 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Delmo, né, Letícia, Thaís, um beijão para vocês, viu, turma? São 8 horas e 17 minutos. Quem mais tá por aqui com a gente, mandando aquele bom dia, mandando aquele alô especial? Ó só. É a Júlia Camilo. Oi, Júlia. Bom dia. Um beijão pra você. Tá chegando, sabe o quê? Victor e Léo com Deus e Eu no Sertão. Maravilhosa essa, hein?

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1: Olá, minhas queridas ouvintes. Que delícia ter vocês aqui comigo. Já parou para pensar que cada vez que você cumpre uma promessa que fez para si mesma, mesmo que seja só a beber mais água ou dormir mais cedo, você fortalece sua confiança interna? É um orgulho genuíno que nasce da consistência. Outra dica: antes de comprar, pense no preço em horas do seu trabalho. Se algo custa R$200 e você ganha 25 por hora, são 8 horas da sua vida. Pergunte: eu realmente quero trocar 8 horas da minha vida por este item? É um jeito de gastar mais consciente. E tem muito mais, viu? Fiquem ligadinhas que já já eu volto com mais dicas aqui no Toque de Mulher.
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1: De volta com Manhã de Sucesso para vocês na 99, são 8 horas e 23 minutos. E agora nós vamos com o nosso último bloco do horóscopo, tá? E eu converso com capricornianos, pessoal do aniversário do dia 22 do 12 ao dia 20 do 1. Bora lá então, tá? Porque a semana começa com o risco de tretas e confusões por causa de um aspecto nervoso entre Marte e Netuno. Numa dessas, a recomendação é maneirar na sinceridade, nas reações e mostrar ainda mais intolerância para quem convive e trabalha com você, tá bom? Já nos assuntos de trabalho, com certeza vão fluir as mil maravilhas. As suas competências ficam cristalinas e a segunda deve ser de alta produtividade. E a cor do dia para vocês do signo de Capricórnio hoje é amarelo. Agora eu falo com aquarianos que fazem aniversário do dia 21 do 1 a 19 do 2. Quem tem pressa tropeça, bebê. Hoje o conselho é ir devagar com o andor e fazer as coisas com mais calma, sem atropelos e sem afobação. Marte abre o dia em conflito com Netuno, deixando o clima nervoso e confuso. Portanto, fique na sua, faça a sua parte e evite bater boca com seus colegas, aquariano. A cor do dia para vocês é verde esmeralda. E agora, para finalizar, nós falaremos com peixes que fazem aniversário do dia 20 do 2 ao dia 20 do 3. Convém segundar com mais juízo, prudência e esconder o cartão para não cair em tentação. Há risco de se iludir com aparências, comprar por impulso e gastar sem pensar no futuro. Já à tarde, seus esforços devem trazer bons resultados e estabilizar as finanças. E a cor do dia para vocês do signo de peixes hoje é azul royal. Este foi o nosso horóscopo, o primeiro dessa semana. Amanhã tem mais.
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1: Manhã de sucesso para vocês na 99, galera. Bom dia. Olha só, são 8h26 e agora nós falaremos sobre o Bazar O Cantinho das Amigas. 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Nós vamos seguindo aqui com a nossa programação da 99. São 8 horas e 28 minutinhos. Tá chegando Sabrina Carpenter com o Man Child.

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7: Manhã de sucesso pra vocês na 99, são 8 horas e 35 minutinhos e agora nós vamos às informações e tudo que é manchete neste início de segunda-feira, neste início de semana, tá? Ó, ser inteligente não é ter todas as respostas, mas nunca perder a vontade de fazer perguntas. Quem busca por mais, encontra aprendizado onde os outros veem apenas rotina. Quando você tem se permitido descobrir? Turma. Ó, vamos lá então com as principais manchetes deste início de semana. A largada na corrida pelo Planalto. Ontem começou oficialmente o período eleitoral brasileiro. Na praia de Copacabana, Flávio Bolsonaro iniciou a sua campanha usando um colete à prova de balas. Em seu discurso, ele diz que vai levar a honra da missão do pai, prometendo classificar milícias como organizações criminosas. Em São Bernardo do Campos, o presidente Lula participou do primeiro evento de campanha em busca da reeleição. O petista diz que irá combater as facções criminosas e prometeu investimentos na educação para evitar que adolescentes cresçam e virem bandidos. Segundo o jornalista Caio Junqueira, o judiciário pressionou os partidos do Centrão a não apoiarem a candidatura de Flávio. As lideranças teriam recebido o aviso de que o seu senador poderia acelerar o andamento das investigações contra eles na corte. E aí, no mais, o governo dos Estados Unidos está cogitando aplicar novas sanções contra o ministro Alexandre de Moraes. A medida, que pode incluir novamente Moraes na lei Magnitsky, voltou a ser discutida depois que o ministro autorizou buscas contra o jornalista Luiz Pablo e sua fonte. E é isso aí, gente. Essas são algumas das informações desta segunda-feira. E agora nós vamos de previsão do tempo.
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7: Manhã de sucesso para vocês. Bora então, galera, porque são 8h38 aqui na 99. Olha só, dia ensolarado hoje, segunda-feira, dia 17, máxima de 31 graus, a mínima de 18. Previsão é isso aí, sem chuva, tá? Agora, para terça-feira, dia 18, máxima de 18 graus, a mínima de 30. Perfeito também. Quarta-feira, máxima de 31 graus e a mínima de 17. E a previsão aí é dia de sol com nevoeiro e bastante nuvens ao amanhecer, tá bom? Mas de resto não vai ter chuva, não vai ter nada, só nós mesmos, tá bom? Só o solzinho gostoso. 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
7: 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A galera toda acompanhando, né? Vamos dar um alô aqui para a turma? Olha, o Samir. Bom dia, Samir. Fala, meu amigo. Bom dia. Quem mais? Tem a Karine. Oi, Ká. Bom dia. Um beijão, querida. Ela disse, amiga, bota sucesso para nós, hein? Já, já. Todo mundo dando bom dia e só falta você. 998-330610, que é o número do meu WhatsApp. Alô, senhor Eliano, também ligadinha com a gente. Aí, eita, Lucinha. 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
7: 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Vamos de música? Tá chegando o sucesso de Grupo Menos é Mais com Vitamina C.

0: Obrigado pelo Zé Mais.
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2: Britney Spears com Gimme More, aqui na 99, 8h51.

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1: Manhã de sucesso pra vocês na 99, finalizando a nossa programação com mais uma manhã deliciosa pra vocês aqui na 99, não é, galera? Muito que bom dia. Muito obrigada a todos que participaram, eu agradeço todas as mensagens, eu agradeço o carinho que vocês todos têm comigo. Eu sou muito, muito, muito feliz em ter a companhia de todos vocês aqui nas manhãs, as mais gostosas do seu rádio, tá, gente? Eu já vou finalizando, mas logo na sequência tem Estação 99 com muito mais pra vocês, então continuem ligadinhos por aqui, tá? Amanhã eu volto a partir das 7 horas da manhã, nosso encontro tá marcado. Então, ó, espero por vocês, tá? 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Gente, fiquem com Deus. Amanhã tem mais pra vocês e é clarinho que sim, que hoje nós vamos finalizar também com sucesso internacional, tá? Nós vamos... Bom, é internacional assim, vocês já conhecem, né? Nossa diva Anitta, mas tem mil vezes pra vocês... Tchau, tchau, galera. Fiquem com Deus. Logo, logo tem mais.

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6: Nove horas e três minutos. Bom dia, bom dia, bom dia. Não perca a hora, não perca a hora. Senta o relojão. 9:03, bom dia. Depois, o Manhã de Sucesso está chegando, Estação 99, comigo, Cris Silveira. O meu senhor, minha senhora, meu amigo, minha amiga, seja muito bem-vindo, seja muito bem-vinda. A partir de agora tem música boa no seu rádio, tem bate-papo bom, tem dicas comerciais especiais para você, dicas de compras para você comprar bem e economizar bastante aqui no Estação 99. Também tem prêmios, aliás, todos os dias tem, hein? Hoje é segundona já, de novo, graças a Deus, hoje dia 17 de agosto de 2026. Uma ótima segunda-feira, uma ótima semana para todo mundo aí, hein? Até às 11:30 da manhã, a estação mais gostosa do seu rádio, a maior audiência do seu rádio, comigo, Cris Silveira. Que Deus abençoe grandemente a sua manhã, que Deus abençoe grandemente a sua vida. Com a graça de Deus e de nosso Senhor Jesus Cristo, vamos que vamos, hein? Pra frente, pra cima, sempre juntos. 9:05, tá chegando a mensagem do dia com ele, a voz da 99, Odelair Ferdin.
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7: A segunda-feira chegou. Mais uma semana se inicia. Bom dia, ouvintes. Bom dia, Cris Silveira. Vamos começar a semana com uma mensagem confortante.
8: Ei, quando estiver muito difícil de suportar, silencie um pouco. Olhe para o céu e lembre-se, lá existe um Deus maravilhoso, com um amor imenso que te olha com carinho e está cuidando de você agora. Então respire fundo, enche o peito de fé e continue com sua força que vem de Deus. Ele vai mudar a sua vida. Acredite.
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0: 9 da manhã, 13 minutos. Bom dia, bom dia. Maravilhosa Ana Paula Valadão, a banda Diante do Trono, aqui no Estação 99. Me ama. Belíssima mensagem, belíssima canção nesta manhã de segundona. Comece o seu dia muito bem. Comece o seu dia com Deus, não é? 9 horas e 13 minutos, não perca a hora, senta o relojão.
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9:26, bom dia, Gerson Rufino, a minha amiga Marilda. Ô Marilda, bom dia Marilda, obrigado pelo carinho da audiência. Deus abençoe também o seu dia, obrigado pela mensagem de carinho. Bom demais, hein, segundona, recebendo várias e várias mensagens de carinho. Obrigado, Marilda, que Deus abençoe você grandemente, um ótimo dia pra você, tá bom? Pediu, tá ouvindo na voz o Gerson Rufino. Vai passar.

9 da manhã, 27. Não perca agora o WhatsApp liberadaço pra você a partir de agora, hein? 998-330610. Manda pra cá teu nome. Manda teu nome completo. De onde você tá ouvindo a 99. Lembrando que já tá lotado de mensagens aqui. Mas eu não vi a sua ainda, hein? Tá só começando o programa. 998-330610. O teu nome, de onde você tá ouvindo a gente. Manda aí um Cris Eu Quero. 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Aquela bandeja quentinha, deliciosa, 50 mini salgados, refrigerante 2 litros. Manda para cá a tua mensagem, não perca tempo não. 998-330610. E boa sorte para você, hein? Boa sorte.

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1: 9h29, bom dia, não perca hora, não acerta o relojão. Manda pra cá tua mensagem também, 998-330610, teu nome completo. De onde você tá ouvindo o Cris Silveira, nesta manhã de segundona. Manda aí um Cris Eu Quero e boa sorte. Ela bandeja quentinha, deliciosa, pra hoje à tarde. Já pensou? 50 salgados, refrigerante 2 litros. 998-330610. Boa sorte pra você. 9h30 agora.
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5: Olá, queridas amigas. Que bom ter você aqui com a gente de novo no Toque de Mulher. É sempre um prazer enorme trazer um bate-papo leve e cheio de carinho. E pra nossa parte, eu trouxe uma dica super importante sobre as amizades que realmente importam. Porque, olha, amizades boas também precisam de cuidado, não é mesmo? Mande uma mensagem sincera, marque um café, lembre de datas importantes ou simplesmente pergunte como a pessoa está e escute de verdade. Esses pequenos gestos constantes, eles mantêm a conexão viva. Não espere que a amizade se mantenha sozinha, viu? Ela cresce com atenção e presença. E logo, logo a gente volta com mais toques especiais para o seu dia a dia. Fica por aí, que o Toque de Mulher continua.
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9 da manhã, 37, o Dalto aqui no Estação 99. Quem pediu é a Ângela. Foi a Ângela. Oi, Ângela. Bom dia pra você, Ângela. Obrigado pelo carinho. Uma ótima segunda-feira também. Uma ótima semana. Uma semana abençoada, tá? Dalto. Muito estranho.

9h38, uma vez eu estive com um Downton no Rio de Janeiro, lá num café belíssimo na Barata Ribeiro, ali próximo ao Copacabana Palace, um lugar bem legal, e o Downton estava lá com uma galera lá, neste café. Não estava tomando café ele, né? Eu estava. E gente boa demais, gente boa demais. Ele é amigo de um conhecido meu lá no Rio de Janeiro, de um compositor também bem famoso, né? A música popular brasileira. E o Dalto, gente boa demais, hein? Um dos grandes sucessos, Muito Estranho. E tem outros grandes sucessos também do Dalto, né? Todo mundo gosta. Muita gente não lembra, mas olha, marcou a época o Dalto, hein? 9h38, não perca hora certa o relojão. 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

0: 9 da manhã, 43. Perca a hora, não acerta o relógio. Manda pra cá tua mensagem. 998-33-0610. É o nome de onde você tá ouvindo a rádio, hein? Manda aí um Cris, eu quero. 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Tá, 9h44 agora. Bom dia.
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0: 9 da manhã, 55, bom dia, Alexandre Pires, o showman, Alexandre Pires, aqui no Estação 99, necessidade. E a amiga Gláucia, tá ouvindo a gente lá na Codeus Paulo. Oi Gláucia, bom dia, ela falou, Cris Silveira, então vai inaugurar uma Estação dos Pães aqui pertinho de casa, ela mora ali pertinho, ela falou, que bom, hein? Pãozinho delicioso aí o dia inteirinho na Estação dos Pães em breve. Aí na Walter Scatuzzi da Codeus Paulo, gente, hein? Olha, top demais, hein? 9h56, não perca a hora certa, o relojão 99.fm. Meu Gláucia pediu, ouviu Alexandre Pires, necessidade pra matar a saudade. É assim, comecinho dos anos 2000, sucesso. 9h56, participe 998-330610, tem aquele combo maravilhoso, aquele combo delicioso da Estação dos Pães, aquela bandeja quentinha, cheinha, cheinha de salgadinhos. Ah, 50, mais refrigerante, 2 litros, tá bom? Boa sorte pra você, participe. 998-330610. 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Florença. 9h59, Mob Day. 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Bom dia para o nosso amigo Félix. A dona Glória Maria também. 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
0: Confirmando, 10 da manhã.
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0: Versa Manhã 9, bom dia, bom dia. Minha amiga Valéria tá curtindo a 99 aqui na Vila Candizânia. Alô, Valéria. Bom dia, pediu Beatles. The Beatles. Come Together. Dessa manhã, 10, não perca a hora. Olha, boa sorte pra você. Boa sorte aqui no sorteio, Valéria. Ótima segunda. 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Alô, turma aí. Ótimo dia para vocês, hein? Bom dia, bom dia, bom dia. 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Bela Ville. 10 da manhã, 15 minutos, 10 e 15. Bom dia, bom dia.
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0: 10 da manhã, 26, bom dia, dupla internacional, Great Big World, e ela, maravilhosa, Christina Aguilera, aqui no Estação 99, Say Something, sucesso internacional, quem pediu, tá curtindo a gente, a Ana Carolina, tá no Jardim Cristal 2, bom dia, Ana Carolina, obrigado pelo carinho da audiência, tá em casa, numa boa, ela falou, cuidando das coisas da casa e ouvindo Cris Silveira nesta manhã de segundona. Pediu? Tá ouvindo, hein? Grande sucesso, Great Big World. E também ela, Christina Aguilera. Essa é a sua 99.fm, importante sempre é ter você. Eita, coisa boa, todas as manhãs aqui na sintonia mais gostosa. Na maior audiência do seu rádio, todos os dias com um montão de prêmios. Não tá participando ainda, tá aí esperando o guia. 998-330610, teu nome. E onde você tá acompanhando a 99 nessa segundona, dia 17 de agosto. Ah, manda pra cá teu nome. Manda um Cris, eu quero. E boa sorte pra você. Hoje tem prêmios especiais lá da Estação dos Pães. Vem aí uma nova Estação dos Pães. Agora... lá na Codespaulo também, hein? Estação dos Pães Codespaulo. Alô, Joyce. Alô, turma aí. Bom dia, bom dia. Hoje tem aquele combo maravilhoso, aquela bandeja quentinha, 50 salgados, para você começar bem a semana aqui na 99, tá? 50 salgados, refrigerante, 2 litros, não perca. 998-330610, Cris, eu quero. Boa sorte. 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Agora, 10h32.
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0: Nessa manhã, 42, bom dia especial lá para Maria José. Oi, Maria José, tá lá no teto 2. Alô, meus amigos e amigas, o teto 1, teto 2, Maria José pediu Mariah Carey, sucesso. E marcou muito, hein? Marcou a vida de muita gente. Without You, né? Essa canção é mais antiga ainda do que esta regravação da Mariah Carey, que já fez muito sucesso. Without You. Maria José, boa sorte no sorteio, hein? Ela falou: Cris Silveira, eu quero muito essa bandeja deliciosa com 50 salgados, refrigerante 2 litros lá da Estação dos Pães. Boa sorte pra você, hein? 10 da manhã, 43. Bom dia. Mandar um alô bem especial nesta manhã de segundona. A Raíssa, oi Raíssa. Tá aqui, ó, em frente a 99, hein? A Raíssa Martins, mandando alô para as meninas da Lu Modas e da Lu Modas Baby Team. Alô, turma aí. Bom dia. Olha, um abração pra galera, hein? Pra uma boa maravilhosa aqui da Lu Modas Baby Team. Também o Samir da Casa Michel. Bom dia. Zumira. Alô, Zumira. Lá no Sérgio Garcia. Também aquele bom dia bem especial, né? Com muito carinho, curtindo a 99, Dona Maria de Lourdes e o seu Antônio na Vila São José. Bom dia também, eita, trabalhando nas estradas da região, nosso amigo Luiz Henrique. Luiz Henrique, que é motorista lá do DR, né? Tá lá com guincho pra te auxiliar, hein? Alô, turma aí, alô Luiz Henrique, ótimo dia, bom trabalho, boa semana. A Andréia Braceiro, alô Andréia, lá no Teto 2, ouvindo a 99, obrigado pelo carinho da audiência. Minha amiga Adriana Rosa, trabalhando, ouvindo o Cris Silveira, alô Adriana. Minha amiga Suzy Braceiro, aqui na 13 de maio. Oi Suzy, bom dia, obrigado pelo carinho da audiência da Zendonia. Rosana no Bar da Rua e do Neco, ali perto também da 13 de maio, perto da rodoviária, né? Bom dia também para a Karen. Oi Karen, lá do Teto 2, quero participar do sorteio, Cris, da ela e a mãe dela, Dona Maria Aparecida Moreira, e a prima, a Ana Paula da Silva. Obrigado pelo carinho da audiência, bom dia aí todo mundo no Teto 2, obrigado pela sintonia, bom dia. Paulo, é o Paulo Pedreiro, alô Paulo, tá ouvindo a 99 lá na obra da Bó Motos. Ah, um abração. Pediu música aqui, se der tempo a gente manda também. Bom dia lá. Ah, é o Valdir Erling. Ô Valdir, perto da escola do Nhonho Braga. Bom dia pra todo mundo aí. Obrigado pelo carinho da audiência da sintonia. O Clóvis Rodrigues também tá ouvindo o Cris Silveira. Bom dia. Quem mais é por aqui, ó? Cris Silveira, Maria Aparecida César Gomes, o Teto 2. Alô, Maria Aparecida. Bom dia. Também curtindo, Cris Silveira. Bom dia, Cris. Segundo, outra é o Alexandre Inácio. A obra do Condomínio Boa Vista. Alô, turma aí do Condomínio Boa Vista. Bom dia. A Catherine Letícia Gomes, no Teto 2. Também curtindo a gente no Teto 2. A Edileuza Gomes de Barros. Alô, Edileuza. Teto 2, Teto 1, todo mundo ouvindo, Cris Silveira. Minha amiga Cida Ortiz, aqui na Vila Nova América. Oi, Cida. Bom dia. Na Fazenda Boa Vista, o Igor, o Ivo, a Amanda, a Roseli, a família Costa lá, curtindo o Cris Silveira. Também bom dia, bem especial, quem é? Tá ouvindo a 99, meu amigo José Luciano Bertini. Alô, José. Pediu música do Zé Augusto, especialmente pra esposa, a Maria, com todo amor e carinho. Alô aí, bom dia. Bom dia também pra Luciana Custódio, lá na Eduardo Cassanho, lá no Eldorado. Alô, Luciana, obrigado pelo carinho da audiência. Já eu mando mais alô pra turma aí, hein? 10 da manhã, 46. Perca a hora, não acerta o relojão. 99.fm, Autoescola São Cristóvão. Minha amiga Camila. Camila. Bom dia. 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São Cristóvão, hein? 10 da manhã, 47, Padaria Tropical. Oi, Dinho. Oi, Fernanda. Bom dia, equipe maravilhosa lá, turma do Fundão. Dinho fala, Cris Silveira, manda um alô para a turma do Fundão aqui da Tropical. Ah, também a galera lá da frente do atendimento, não é? 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Dez e cinquenta e quatro minutos, não perca hora não, hein? Acerta o relógio 99.fm, claro, ó. 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

0: 11 e 8, bom dia, 11 da manhã, 8 minutos, James Blunt aqui no Estação 99 com You Are Beautiful. Quem lembra essa aí, hein? Novela belíssima. Quem pediu tá ouvindo a gente, minha amiga Camila. Camila, bom dia, Camila. Obrigado pelo carinho da audiência. Tá ouvindo a gente na Jurumirim, meus amigos e amigas da Jurumirim, bairros vizinhos, um ótimo dia. Ô Camila, boa sorte no sorteio, hein? Pediu, ouviu comigo, tá ouvindo aí, ó, James Blunt. 11:09, lanchonete Salgadeirinha, explosão de sabor do Marcinho e da Priscila. 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O jogo foi lá no Corinthians mesmo, né? 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Ó o Cruzeirão, rapaz, disparando aí. 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

0: Daqui a pouco o resultado do sorteio pra vocês. Fica aqui, hein? Olha, ouvido coladinho no radinho, já já eu conto, tá? 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Todo mundo no Point Grill Restaurante. 11h22, bom demais, hein? Olha, manda um alô bem especial pra galera curtindo a gente, ouvindo a 99 nessa manhã de segundona. Meu amigo Adilson da Van, lá em Bernardino de Campos. As crianças estão aí, ó, ouvindo o ICDC aí na... No som da van, é? Tá. Indo pra escola, tá voltando. Ah, meu amigo Edilson tá lá. Sempre com muito carinho, hein? Bom dia também lá pra Márcia. Minha amiga Márcia Cristina, lá da Ecoplast. Todo mundo aí na Ecoplast Reciclagem. Bom dia pra galera aí, ó. Ótimo dia pra vocês. Adriana Vaz da Silva também. Tá ouvindo a gente nessa manhã. Quem mais? A Rosângela Gomes. Oi, Rosângela. Tá. Bom dia também lá para Dona Maria de Lourdes, lá da Vila São José. Ótimo dia para a senhora, hein? É, já mandamos um alô, mandando um outro alô aí a Dona Maria de Lourdes e o meu amigo seu Antônio, casal maravilhoso da Vila São José. Vamos para onde, produção? Ah, vamos para... vamos lá para o Milton Espínola daqui a pouquinho? 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
1: 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Bom demais, acabou o programa. Não dá tempo pra mais nada. Agradecer a todas as participações. Alô, turma maravilhosa aí, bom dia. Valeu pelo carinho da audiência, todas as mensagens. Valeu, hein? Para você que não mandou mensagem, mas tirou um tempinho para ouvir o Cris Silveira. Agradecendo aos nossos patrocinadores, em especial minha amiga Joyce e toda a equipe maravilhosa lá da Estação dos Pães, que hoje deu aquele presentaço para os ouvintes, tá bom? Quem tá levando aquela bandeja quentinha, 50 salgados, refrigerante 2 litros, faturou, hein? Foi a Rosângela Gomes da Silva, lá do Vídeo Tucunduva. Alô, Rosângela. Aperta o verde e confirma para o Cris Silveira. Faturou o combo. 50 salgados, refrigerante 2 litros. Rosângela Gomes da Silva, lá do Vídeo Tucunduva. Parabéns aí. Já confirmou. Eita, a produção já vai combinar com você aqui, tá bom? 11 horas e 33. Valeu, turma. Na sequência tem Parada Esportiva. Logo mais, Jornal Operação Cidade com o âncora, que já está na redação aqui da 99.fm, Marcos Fernandes. 11h34. Até.
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8: Alô, alô, você! Estamos chegando, hein? Aqui na 99.1 FM, aqui na sua Paranapanema. Sabe por quê? Porque agora é hora de esportes. Agora é hora do Parada Esportiva. Com a sua licença, com o seu carinho, com a sua amizade, com a sua audiência, nós vamos falar de esportes pra você.
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8: Primeiro destaque é seu, Lucas Miranda.
9: Daqui a pouquinho aqui no Parada Esportiva vamos falar muito de futebol paulista, hein? Destacando aqui Santos, Palmeiras, São Paulo, Corinthians, o líder Palmeiras que voltou a tropeçar, hein? O jejum São Paulino, a derrota corintiana dentro de casa e a vitória maiúscula do Peixe em São Januário.
8: 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Alô você, estamos chegando e o Parada Esportiva vai caminhando no seu rádio, aqui na 99.1 FM, para Mica Autopeças, tudo em peças e acessórios para o seu veículo. 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No Parada Esportiva, eu vou chamar o Lucas Miranda para falar, para contar tudo do Corinthians. Alô, alô, Lucas Miranda. Bom dia.
10: Corinthians, salve o Corinthians.
9: Alô, amigos do Parada Esportiva, um grande abraço pelo Campeonato Brasileiro, 23ª rodada. Jogando ontem à noite dentro de casa, o Corinthians perdeu para o Cruzeiro. A equipe mineira levou a melhor, 2-1. O gol corintiano foi marcado por Gustavo Henrique, um golaço, hein? Mas o Corinthians não conseguiu a reação na partida. Apesar de ter chegado a empatar o jogo, o Cruzeiro foi lá e voltou à frente do marcador no segundo tempo também e acabou fazendo aí o gol da vitória, o gol do 2-1 fora de casa. Com o resultado, o Corinthians perde duas colocações na tabela, cai do sétimo para o nono lugar, com 32 pontos agora na classificação geral. Atenções voltadas a partir dessa segunda-feira para o compromisso de quinta, também na Neoquímica Arena, contra o Rosário Central da Argentina, valendo vaga nas quartas de finais da Taça Libertadores da América.
8: E agora, aqui na 99.1 FM, no Parada Esportiva, Lucas Miranda vai falar do São Paulo.
10: São Paulo! Salve o tricolor paulista!
9: No Morumbi, o São Paulo continua sem vencer pelo Brasileirão desde o dia 25 de abril, hein? Jejum incômodo, já são 9 jogos sem vencer. Desta vez, o adversário foi o Coritiba. O São Paulo até saiu na frente, Pablo Maia marcou. Mas no segundo tempo, o gol da equipe do Coxa Branca, o gol da equipe do Coritiba marcado por Thiago, acabou decretando aí um empate em um gol para cada lado, um pontinho também na classificação do Campeonato Brasileiro. São Paulo agora é o 13º colocado com 27 pontos. O tricolor volta suas atenções já para o compromisso de amanhã. Isso porque, na capital paulista, nesta terça-feira, o São Paulo volta a campo contra o Bolívar às 9:30 da noite pela Copa Sul-Americana. Depois do empate fora em 1-1 contra a equipe boliviana, amanhã o São Paulo joga pela classificação às quartas da Copa Sul-Americana, tentando passar, tentando quebrar esse jejum incômodo e, é claro, querendo voltar a vencer, principalmente pelo fato de estar jogando frente ao seu torcedor.
8: Seguindo no Parada Esportiva, já falamos do Corinthians, do São Paulo. Agora o Lucas vai falar, sabe de quem? Do Palmeiras!
10: Palmeiras!
11: Quando surge o alviverde imponente,
9: Ô Delá, se eu falei que o São Paulo vive aí uma sequência ruim de resultados, o Palmeiras também, mas menor. Porém, são 4 jogos sem vitórias. Inclusive, o líder do campeonato tropeçou pelo Brasileirão no final de semana. Chegou a fazer um gol no finalzinho que estava dando uma vitória por 2-1 lá no Rio. Mas o Fluminense ainda teve forças para empatar e virar o jogo. Deu Fluminense 3-2 contra o Palmeiras. E o líder do campeonato viu aquela gordura, aquela gordura diminuir ainda mais. Palmeiras hoje tem 48 pontos, lidera o Brasileirão. O Flamengo é o vice-líder com 45. Vale destacar, ainda tem um confronto direto entre as duas equipes. E também vale ressaltar que o Flamengo tem um jogo a menos do que o Palmeiras na tabela do campeonato até aqui. Então, vamos aguardar cenas dos próximos capítulos, já que promete bastante aí essa disputa entre Palmeiras e Flamengo mais uma vez, que por sinal, né, nos últimos anos essa tem sido a tônica de disputa constante entre as duas equipes. Bom, já pela Libertadores, o foco agora é no Cerro Porteño do Paraguai. Primeiro jogo empate em 1-1 na capital. Andreas Pereira fora, suspenso, não joga o duelo de volta. Quarta-feira a bola rola em Assunção, 19h, e o Palmeiras joga por Libertadores, joga por classificação às quartas da competição. Vamos aguardar cenas dos próximos capítulos. O torcedor palmeirense quer a vitória no meio de semana.
11: 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O Lucas Miranda chega agora para falar, sabe de quem? Do Santos.
12: Santos, Santos, gol! Agora quem dá bola é o Santos.
9: E o Santos voltou do Rio de Janeiro com uma baita vitória na bagagem. Ontem à tarde em São Januário, Gabigol, William Arão e Luan Pérez deram a vitória para o Santos. Gols no segundo tempo da partida contra o Vasco. E o Peixe pulou lá para a 14ª colocação na classificação geral do Campeonato Brasileiro. Agora com 25 pontos e uma semana mais tranquila para se trabalhar, visando o duelo de quinta-feira no Equador contra o Macará pela Copa Sul-Americana. Alívio total nos bastidores do Santos Futebol Clube, até porque o time também quer a classificação na próxima quinta, jogando fora de casa. Informações dos clubes da capital para o Parada Esportiva.
11: Lucas Miranda, muito obrigado por contar aqui tudo do Corinthians, do São Paulo, do Palmeiras, do Santos. Amanhã você volta, Lucas, e eu volto daqui a pouquinho para falar das notas locais e regionais aqui no Parada Esportiva.
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22: 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E ontem teve a decisão do Campeonato Amador Municipal, lá de Tejupá, Marcelo Niquima, conta pra gente.
23: E lá pelos lados de Tejupá terminou o Campeonato Regional, onde foi sensacional, com a boa arbitragem do Helder Luiz Pereira de Taquarituba, auxiliado pelo Gisleison Ferreira e o Marcos Almeida, também de Taquarituba, e os trabalhos de mesa de Monique Ferreira. Nós tivemos os meninos da Vila de Tejupá 2, Ribeirão Bonito Futebol Clube 0, com boa presença de público e uma boa organização aí do Johnny e também da Monique. Então, parabéns, né, à Comissão Municipal de Esportes do município de Tejupá, que fizeram uma grande final no domingo pela manhã, né? Então, portanto, uma grande decisão no estádio Arcângelo Furlan.
22: E o Marcelo Niquima conversou com alguns dos atletas que fizeram parte do jogo de ontem.
24: Chegar próximo do Johnny, tinha terminado 2-0, ele fez um dos gols. O Kendi entrou, fez o gol do título. Parabéns mais uma vez, campeão, né, Johnny?
25: Niquima, primeiramente agradecer a Deus, que é ele que tem nos capacitado, ele que tem nos feito vitorioso e feito fazer o que a gente mais gosta. Cara, o mérito é de toda a nossa equipe, jogou pra caramba. Kendi entrou ali, entrou bem, fez o gol pra sacramentar o jogo. Deus pôde me abençoar no mais um gol em final e, cara, só agradecer a equipe de Tejupá aí, ao prefeito, a todo mundo aí por ter confiado no nosso trabalho e vamos embora pra cima, vamos curtir a festa agora.
24: Bom, eu ia falar que o Kennedy ia fazer o gol da vitória, o Kennedy acabou fazendo, né? Mais um gol pra carreira e o gol do título importante aqui em Tejupá, né, Kennedy?
26: Ah, primeiramente, agradecer a Deus. É, a gente, às vezes, falta força, falta técnica, eu já tenho o joelho machucado, mas vontade nunca vai faltar. Esse time aqui é uma família, todo mundo sabe o quanto cada um se dedica. É, nós não jogamos nenhum jogo com o time completo e a gente veio chegando, veio só que deixar o time chegar, brigando, aí chega completo, daí não tem como, daí sobressai os moleques aí que são craques na região. E o nosso time tá inteiro de parabéns e eu fiquei muito feliz de fazer o gol do título.
24: E o CP é quente mais uma vez, provando pra nós que ele é pé quente, né, Guilherme?
26: Graças a Deus, graças a Deus.
24: Vou pegar um dos principais aqui da cidade de Tejupá, que organizou o campeonato maravilhoso, uma final digna. Valeu, né, Johnny?
0: Ah, cara, não tem sentimento que expresse, cara, porque a gente sempre corre atrás daí do esporte, a gente ama o futebol aí. E ser campeão com os amigos aí, cara, não tem valor que pague, cara.
24: E agora é só comemorar o título.
0: Ah, agora a resenha tá armada mesmo, se nós fosse campeão ou não, os moleques merecem, mesmo sendo campeão ou vice, eles mereciam a resenha pela entrega aí, pela chegada na final aí. Moleque aí é nota mil.
24: Chegando aqui perto do prefeito também, que organizou mais um evento aqui juntamente com a Comissão de Esporte. Como que foi pro senhor organizar essa competição, tá junto com o secretário de esporte? Pessoal, como que foi pra vocês, prefeito? Muito bom dia.
1: Bom dia. Ah, pai, graças ao nosso companheiro aí, o Johnny, e o Alessandro, né, que estão sempre na frente de tudo aí, apoio dos vereadores, tudo aí, a gente contou com o apoio, né, que o Johnny é um cara que é responsável, e a equipe, né, que participou aí foi muito bem, graças a Deus, não teve rolo nenhum, tudo, né, povo civilizado, com educação, tudo, saiu um excelente jogo, né, bonita final.
24: É, o prefeito tá trabalhando forte, que a gente reparou também que o campo bem organizado, a cidade bonita, o prefeito fazendo um trabalho, no mundo que nós estamos com muita dificuldade, um trabalho está sendo bem importante, né, prefeito?
1: É, graças a Deus, estamos ajeitando, vamos ajeitar o campo da Taquaras, que é o outro distrito, o Ribeirão Bonito também, pretendendo arrumar, melhorar ele lá, para ter esse campeonato também lá, e pretendemos cada vez mais apoiar o esporte no município.
24: Parabéns pelo trabalho do senhor aqui.
1: Muito obrigado, vocês também pelo apoio, entendeu?
22: Muito obrigado, Marcelo Niquimá, grande competição lá em Tejupá. E todos os detalhes você teve aqui no Parada Esportiva. 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E hoje rodada, segunda rodada do Campeonato Amador aqui de Piraju, futsal. Nova América, Kings Motos enfrenta Pizzaria do Gu. E depois Nana Salles enfrentando Adãozinho Futebol Clube. Eupídio, fala como está a equipe do Nova América para esta estreia. Bom dia, Eupídio.
2: Muito bom dia, Delair. Muito bom dia a todos que acompanham o Parada Esportiva. Bem, então hoje noite de estreia aí do Grupo A pelo Campeonato Municipal de Futsal aqui da cidade de Piraju. E já no primeiro jogo da noite aí temos Nova América Kings Motos enfrentando a equipe da Pizzaria do Gu. Um grande jogo aí, duas equipes já bem tradicionais na cidade. Enfim, esperamos um grande jogo. Nova América que acabou aí não tendo muito tempo hábil, também não conseguimos montar o nosso elenco aí bem antecipadamente aí para podermos treinar, como a gente sempre gosta de fazer, treinar, marcar amistosos, enfim. Mas conseguimos montar assim uma equipe competitiva, com atletas aí que a gente já sabe que tem uma bagagem no futebol, no futsal. Então a equipe do Nova América vai estar competitiva, vai estar uma equipe aí que vai brigar, vai fazer uma grande campanha no campeonato. Esperamos aí. Nosso objetivo principal agora é passar de fase, passar essa primeira fase. Aí depois o time vai se entrosando, vai ganhando mais personalidade, a equipe vai se conhecendo melhor e aí sim a gente vai estar fazendo grandes jogos. O nosso objetivo é montar uma equipe para participar esse ano, fazer uma grande campanha, né? Acho que isso é o mais importante e também que prevaleça o espírito esportivo, né? Desejamos uma boa sorte a todos no campeonato aí e vamos aí. Nova América sempre presente, participando dos campeonatos municipais, uma equipe tradicional, então a gente optou por participar assim esse ano do futsal e também do campo aí, já estamos preparando a equipe já está bem adiantada para o Municipal de Campo desse ano também. 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E por enquanto é isso que tínhamos para o Parada Esportivo, Delair. Um grande abraço.
22: Boa sorte, Eupídio. E do outro lado, Samuel, fala da estreia da Pizzaria do Gu. Bom dia, Samuel.
3: Bom dia, Delair. Bom dia a todos os ouvintes. Nossa equipe da Pizzaria do Gu espera fazer uma excelente partida de estreia para iniciar o campeonato pé direito, né? A gente sabe da dificuldade do jogo, sabe que Nova América é o atual campeão, vem com um elenco forte também, mas nosso elenco se preparou, treinou, está focado para garantir os 3 pontos hoje e começar bem o campeonato.
4: Obrigado, Samuel, e boa sorte para vocês também. Bom jogo. E no jogo de fundo, Nana Salles e Adãozinho Bar, Adãozinho Futebol Clube. Vinícius, da equipe do Adãozinho, fala da estreia e de como está a equipe. Bom dia, Vinícius.
5: Bom dia, bom dia. Tá tudo certo por aqui, o time está preparado. A expectativa para a estreia é muito boa. Graças a Deus, esse ano a gente treinou bastante. Não foi igual ano passado, fizemos um rateio. Dessa vez começamos a treinar desde janeiro. Vamos ver o que dá. Boa sorte para todo mundo aí.
4: Obrigado, Vinícius, e boa sorte. Grandes jogos hoje. Secretário de Esportes, Luciano, fala da Copa Estância, o que aconteceu no sábado, e faz um convite para a rodada de hoje. Bom dia, Luciano.
7: Muito bom dia, seu Delair. Bom dia a todos os ouvintes do Parada Esportiva. Passando aqui para falar um pouquinho da rodada da Copa Estância, que aconteceu neste sábado, trazendo os resultados aí, né, pelas quartas de finais, valendo a vaga aí na semifinal. Nós tivemos aí o primeiro jogo, a equipe de Chavantes venceu a equipe de Paulsu pelo placar de 4-1, garantindo aí a sua vaga, né, na semifinal aí na categoria sub-13, tá? Já pela categoria sub-11, Piraju entrou em campo enfrentando a equipe de Chavantes. Jogo normal, empate 0-0. Nos pênaltis, Piraju foi mais feliz. Piraju venceu pelo placar de 3-1, também garantindo vaga aí nas semifinais aí pelo sub-11. Ah, então o campeonato agora pegando fogo aí, promete já para as semifinais aí, para ver quem vão ser os grandes finalistas aí. Tá? É o que tinha desse final de semana. Hoje, Municipal de Salão, realmente mais 4 equipes estreiam, tá? A partir das 20 horas no nosso ginásio Ciro Barreiros. E a equipe da Nova América enfrenta a equipe da Pizzaria do Gu, às 20 horas. E o jogo de fundo, a estreia da equipe Nana Salles contra Bar do Adãozinho. 2 grandes jogos, seu Delair. Já fica o convite para a população, compareça, que o campeonato promete, seu Delair. É isso que nós temos para hoje. Muito obrigado. Bom dia a todos.
4: Convite feito pelo Luciano, mais uma vez, hoje à noite. 4 grandes jogos lá no ginásio. Vamos acompanhar, vamos assistir, vamos lá. Fim de papo, Parada fica por aqui. Vem aí, Jornal Operação Cidade.
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16: Na Estância Turística de Pirajô, meio-dia e 3, boa tarde. Hoje é segunda-feira, 17 de agosto de 2026. Dia do Patrimônio Histórico Nacional. Dia Nacional da Construção Social. Jornal Operação Cidade, com a apresentação de Marcos Fernandes e Cris Silveira. A participação é de Adriano Dias. As manchetes. Incêndio de grandes proporções atinge depósito de reciclável em Avaré. Sabesp realiza levantamento sobre saneamento na área rural do município de Olió. IPEM verificará radar na rodovia em Cerqueira César. Carga de caminhão se desprende e cai sobre a pista na rodovia de Santa Cruz do Rio Pardo. Falece o ex-prefeito de Sarutaiá, João da Tapera. Polícia Civil de Avaré prende duas pessoas acusadas de morte de jovem, que inclusive tem ligação com familiares em Pirajô. Socorristas salvam recém-nascida que se engasgou com leite materno em Pirajô. Carreta tomba na rodovia de Itapeva. Policiamento rodoviário prende traficante com mais de 150 quilos de maconha em Santa Cruz do Rio Pardo. Polícia, também rodoviária de Ourinhos, apreendeu cerca de meia tonelada de maconha na madrugada de hoje. Daqui a pouquinho, uma entrevista ao vivo com os pirajuenses Thiago Rodrigues e o Gabriel. Eles são do Instituto Caminho. Vão falar de uma peça teatral que será apresentada neste final de semana em Pirajô. Agora o destaque da internet com Adriano Dias.
6: Dívida bilionária leva Casas Bahia a pedido de recuperação judicial.
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16: Meio-dia e 6, sai o nome dos candidatos a presidente da República. Neste ano, no próximo dia 4 de outubro, nós vamos ter o primeiro turno das eleições para presidente, senador, deputado federal, deputado estadual. Vamos aqui agora com os principais candidatos e partidos. Luiz Inácio Lula da Silva, o atual presidente Lula do PT, tendo como vice Geraldo Alckmin, PSB. Continua. O Flávio Bolsonaro, do PL, filho do Jair Bolsonaro, né? Tendo como vice Alfredo Gaspar, do PL. Ronaldo Caiado, PSD, tendo como vice Gilberto Kassab, do PSD. Romeu Zema, Partido Novo, tendo como vice Eduardo Girão, Novo. Pablo Marçal, PRTB, tendo como vice Leonardo Avalanche, PRTB. Renan Santos, Partido Missão, tendo como vice Coronel Medina, Missão. Escritor Augusto Cury, do Partido Avante, tendo como vice Júlio Delgado, Partido Avante. Temos ainda demais candidaturas: Clariane Barão, do DC, tendo como vice Fabiana Torcato. Edmilson Costa, PCB, tendo como vice Cleusa Santos, PCB. Hertz Dias, PSTU, tendo como vice Vanessa Portugal, PSTU. Rui Costa Pimenta, PCO, tendo como vice Antônio Carlos. Samara Martins, do partido UP, tendo como vice Raquel Brício. E o Wilson Grassi, do Democrata, tendo como vice Suede Aidar. Portanto, aí são os principais candidatos a presidente.
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16: Vamos falar de dinheiro. PIS/PASEP. Está saindo mais um lote, aliás, o último lote do abono salarial PIS/PASEP. A Caixa Econômica Federal libera, a partir de hoje, 5 bilhões do PIS/PASEP. O PIS aí, PASEP, né? Nascidos em novembro e dezembro.
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16: Incêndio de grandes proporções destrói depósito de reciclável em Avaré. Na tarde da última sexta-feira, na Vila Operária, em Avaré, ocorreu um incêndio em um terreno utilizado para armazenamento de materiais destinados à reciclagem. Inclusive, o fogo destruiu todo o material e estava já avançando para casas vizinhas. Mas graças ao Corpo de Bombeiros, Defesa Civil e voluntários, eles conseguiram evitar que as chamas se alastrassem para as residências vizinhas.
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16: E PEN verificará radar daqui a pouquinho na rodovia em Cerqueira César. O Instituto de Pesos e Medidas do Estado de São Paulo, do governo do Estado de São Paulo, vinculado à Secretaria da Justiça e Cidadania, daqui a pouquinho, às 14h, duas e meia, vai estar realizando aí uma verificação, uma manutenção no radar instalado na SP-261, ali perto da penitenciária de Cerqueira César. Isso quer dizer que os radares ali naquela região estão funcionando.
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16: Nesta quarta-feira teremos a Feira da Lua aqui na Estância Turística de Piraju e teremos também, além do Coricute, exposição de trabalhos de alunos. Acontece quarta-feira, durante a Feira da Lua, a exposição Vozes da Primeira Infância, reunindo desenhos produzidos pelas crianças do Maternal 2, Pré 1 e Pré 2, é primeiro ano da Rede Municipal de Educação da Prefeitura de Piraju.
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16: O município de Sarutaiá está em luto. Inclusive, os funcionários da prefeitura, neste exato momento, estão parando lá na cidade de Sarutaiá. Eles trabalharam até agora, o pessoal lá trabalhou até o meio-dia, agora estão fechando a prefeitura, estão parando. Isso porque ontem à tarde, morreu no hospital da cidade de Jaú, onde estava internado o ex-prefeito da cidade de Sarutaiá, o João Antônio Fulone, João da Tapera, de 59 anos de idade. Ele estava com câncer. Aliás, ele descobriu a doença recentemente e foi muito rápido, acabou morrendo. O João da Tapera, ele foi vereador já na cidade de Sarutaiá. Ele ganhou esse apelido João da Tapera porque no passado ele tinha uma lanchonete lá no centro da cidade de Sarutaiá. E o centro ele apelidou de Tapera, era uma tapera. Aí ficou João da Tapera, em vez de ser João da Lanchonete, ficou João da Tapera. E depois disso, ele começou a trabalhar com obras, na construção civil. E ele começou a pegar obras e entrou na política. Foi candidato a vereador, foi eleito. Depois, ele foi eleito vice-prefeito na época do seu Irineu Ramos. Seu Irineu foi cassado, ele assumiu a prefeitura. Depois, ele participou novamente da eleição, perdeu. Agora, na última eleição, ele voltou e ganhou. Só que foi afastado. A justiça o afastou e assumiu a prefeitura o seu irmão, que é o presidente da Câmara Municipal da cidade de Sarutaiá. Isso porque eles estavam ali, né? A justiça, ela afastou o prefeito, que é o João Tapera, e o vice-prefeito. Os dois foram afastados. Assumiu, então, a prefeitura da cidade de Sarutaiá, o presidente da Câmara Municipal de Sarutaiá.
0: irmão do João da Tapera. Mas o João já estava debilitado também, já estava em tratamento do câncer, né? Provavelmente tudo em consequência do sistema nervoso, né, gente? A gente às vezes até para pensar, né? É o sistema nervoso atacado, abalado, coisa e tal, câncer, tratamento. E ele veio a falecer ontem à tarde. Condolências aos familiares. O corpo está sendo velado na Câmara Municipal da cidade de Sarutaiá e o sepultamento vai ser daqui a pouco, às 14h. Os prefeitos da região já estão indo para a cidade de Sarutaiá para acompanhar, assim como deputados, amigos, várias autoridades estão indo para Sarutaiá para acompanhar o último adeus aí ao ex-prefeito da cidade de Sarutaiá, João da Tapera, que deixa também aí a sua história, né? Ele deixa o seu legado para o município.
19: Meio-dia 15, 12h15, nossas condolências aí aos familiares e amigos. Meio-dia 15, Jornal Operação Cidade, sempre com a gente. 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
0: Atenção, fake news. Segundo informações, existe aí alguém utilizando do brasão da Prefeitura de Piranju, anunciando a abertura de bolsas de estudos para cursos profissionalizantes. Está utilizando o brasão da Prefeitura de Piranju, mas é notícia falsa, não procede, hein? Atenção que você que recebeu pelo WhatsApp ou está vendo aí pelo Face, é abertura de bolsa de estudos para cursos profissionalizantes com o brasão da Prefeitura. A Prefeitura informa que ela não tem nenhuma ligação com essa empresa ou com quem está, né, divulgando esta notícia.
19: 12h16, meio-dia e 16. 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
0: Socorristas do 192 salvam recém-nascida que se engasgou com leite materno em Piranju. Nós temos os socorristas da ambulância, a equipe do 192, plantão 24 horas. Estão com a ambulância estacionado ali no antigo pátio de obras, no pátio de obras, como a gente conhece, na Avenida da Saudade, ali onde ficam os motoristas das ambulâncias, ali no pátio, né? Pois bem, a equipe de ontem, o motorista Luiz Ferreira Ribeiro e o auxiliar Luiz Antônio Alves, o popular Sabesp, eles todos que constantemente passam por cursos aí de primeiros socorros, cursos ao volante, cursos de salvamento, eles tinham atendido uma ocorrência na Tibiriçá e eles estavam, depois de deixar inclusive a pessoa na casa na Tibiriçá, passando bem, graças a Deus, retornando para a base 192. Quando, descendo a Tibiriçá, eles foram parados por uma mulher que estava desesperada. A mulher desesperada com uma criança no colo, ela viu a ambulância descendo a estação a Tibiriçá e entrou na frente da ambulância pedindo, pelo amor de Deus, para a ambulância parar. É a Kelly. A Kelly que mora na rua Otília Pereira, na Tibiriçá. A Kelly com a criança, com a filha nos braços, informando que a filha tinha se afogado com leite materno, né? Se engasgou com leite materno e estava ficando roxinha. Imediatamente pararam a ambulância, o Lucas Ferreira Ribeiro e o Luiz Antônio Alves, o Sabesp, já fizeram aquela manobra de primeiros socorros, conseguiram fazer a criança voltar a respirar normalmente e partiram com a criança, com o pai da criança e também com a mãe da criança, a Kelly, para o pronto-socorro, aonde receberam os devidos parabéns dos plantonistas da Santa Casa, em virtude, primeiro, do atendimento que eles prestaram no local ali, já de imediato, salvando a vida. E depois, é claro, ali no pronto-socorro. Parabéns aí ao Lucas Ferreira Ribeiro e o auxiliar Luiz Sabesp.
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0: A Prefeitura aqui de Pirajú, por meio do setor de transporte de pacientes, informa que a partir do dia 1º de setembro haverá alteração no horário de saída do ônibus que realiza o transporte de pacientes linha Pirajú, Avaré e Rubião. O ônibus vai sair às 8h30 da manhã e não mais às 9 da manhã.
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1: Sabesp realiza levantamento sobre saneamento na área rural do município. Eles já fizeram esse trabalho aqui em Piraju, Bernardino de Campos e outras cidades. Agora estão pela zona rural da cidade do Óleo. Eles estão, né, equipes da Sabesp, estão percorrendo sítios, fazendas, a área rural do município de Óleo, para saber se na propriedade rural as pessoas têm aí, né, o que eles estão precisando com relação à Sabesp. Água encanada, se está com relação aí ao esgoto. Quer dizer, eles estão fazendo um levantamento para um planejamento de investimentos em abastecimento de água, coleta e tratamento de esgoto. Então, eles estão pela zona rural do município de Óleo, devidamente identificados pela Sabesp.
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1: Olha, atenção, vaga de emprego, ou melhor, também tem um curso aqui, vaga para treinamento de costura. Você não tem experiência, mas tem vontade de aprender e trabalhar na área, então você pode procurar, atenção, vaga para treinamento de costura. Você pode estar hoje mesmo conversando com a equipe, né? Você pode estar falando na Divian, que fica aqui no centro da cidade de Piraju, na rua Major Mariano, próximo ao supermercado Thais. Vamos registrar agora aqui as nossas condolências. Olha, faleceu em Bernardino de Campos, foi sepultado hoje pela manhã na cidade de Bernardino de Campos, o senhor Sebastião Xavier. O senhor Sebastião Xavier foi sepultado às 10 horas da manhã de hoje na cidade de Bernardino de Campos. Em Manduri foi sepultado hoje o Paulo Soares. Paulo Soares tinha 47 anos de idade, conhecido em Manduri como Paulo da Viola. Foi sepultado às 10 horas da manhã. Vamos registrar também as nossas condolências, pois foi sepultado neste último final de semana, aqui em Piraju, o senhor Jesuel Domingues Paes, tinha 66 anos de idade. Morava a rua... ele morava descendo a Capela do Sagrado Coração de Jesus, aqui em Piraju, Padre Pedro Montaldo, na Jurumirim, né? Logo quando você deixa aqui o bairro Alto, a Estrada do Funil, quando você entra ali na Padre Pedro Montaldo, pois bem, ele morava ali bem na entrada da Padre Pedro Montaldo, aqui pro bairro, indo pelo bairro Alto. Ele, inclusive, tinha um carro, uma caixa de som em cima de seu carro. Isso porque ele também era comunicador, trabalhou por muitos anos na Rádio Difusora de Santa Cruz do Rio Pardo, aonde morou lá no passado, e agora morando aqui em Piraju, Jesuel Domingues Paes. Também trabalhou em rádios da cidade de Ourinhos, tinha 66 anos de idade, condolências. Vamos para um intervalo comercial. Em instantes, uma entrevista ao vivo com os pirajuenses Tiago Rodrigues e o Gabriel, do Instituto Caminho.
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12: 12 horas 35 minutos, meio-dia e 35. E nós estamos recebendo aqui, ao vivo, no estúdio do Jornal Operação Cidade, da Rádio Paranapanema, a presença do Thiago Rodrigues e do Gabriel. os pirajuenses que são do Instituto Caminho, e eles vêm para fazer um convite de uma peça teatral. A princípio, a gente gostaria que o Thiago falasse para a gente sobre o Instituto Caminho. Boa tarde, obrigado.
13: Boa tarde, Marquinhos. Boa tarde, Cris. Boa tarde aos ouvintes da Rádio Paranapanema. E estamos aqui hoje para divulgar, né, a peça teatral que vai ocorrer nesse final de semana. É feita pelo Instituto Caminho. Instituto Caminho, somos famílias que nos reunimos para fazer essas atividades na nossa cidade, essas atividades culturais. E uma delas está na divulgação dessas artes. E aí montamos e pensamos em realizar essa peça de teatro.
12: O Instituto já está há quanto tempo em Piraju? Ele é ligado à igreja? O que você conta pra gente?
13: Não, o Instituto ele não é ligado à igreja e a gente já está na atividade há quase 2 anos.
12: Certo.
13: 2 anos aí fazendo formações com as famílias, pensando também fazer com que as famílias possam ter um ambiente para também desenvolver, né, as habilidades, formação. Então a gente proporciona esse tipo de trabalho também com as famílias.
12: E os encontros, as reuniões, vocês têm sede?
13: Como é? Esse aí eu vou deixar para o Gabriel responder.
12: Aham, vamos lá então. Gabriel, muito boa tarde, obrigado pela sua presença. O que você pode falar para a gente do Instituto?
14: O Instituto Caminho é uma associação, né, que nem o Thiago falou. Uma associação de famílias, primeiramente isso. E a gente estuda, busca se formar, né? A gente entende que educação não é só adquirir informação, decorar informação, vamos falar assim. Mas é antes um passo anterior de meditação, né? Então o Instituto busca isso, e uma das formas é pela cultura, pela arte. Por isso que a gente está trazendo também o evento, né, do teatro.
12: E vocês se reúnem quando? Como é que funciona?
14: Nos reunimos em vários lugares, na verdade, né? Não tem uma sede fixa, não. A gente se reúne, a gente vai marcando os lugares.
12: Quem pode participar?
14: Todo mundo pode participar, a família, né? Jovens. A partir de jovens pra frente, pode participar. Tem pessoas já de idade, tem pessoas jovens.
12: Ô Gabriel, fala pra gente então dessa peça que nós vamos ter aqui em Piraju.
14: Pois é. Essa é uma peça teatral, vai ser feita pelo Grupo Tempo. O Grupo Tempo, ele é de Campinas. Ele já existe desde 1992, então eles já são bastante experientes. E a peça que eles vão apresentar se chama Histórias de um Outro Tempo, onde eles se vestem de caipiras e contam histórias antigas, contos antigos, de uma forma que esses contos transmitem valores para a nossa sociedade. Tem temas sobre a fé, sobre virtudes, sobre moral no trabalho, né? Então, por exemplo, quando a gente quer ensinar alguma coisa boa, uma virtude, a gente pode tentar ensinar através do raciocínio, conduzir a pessoa a tentar entender. Se você explicar muito bem explicadinho, a pessoa pode ser que entenda. Agora, se você mostra um exemplo daquilo acontecendo, um ato de justiça acontecendo na frente da pessoa, através de um teatro, ela vai ser comovida com aquilo e ela vai absorver aquilo para ela de uma forma até diferente e maior do que uma simples explicação. Então eu acho que vai ser muito bacana. É um evento cultural. Bom, será feito por esses 3 atores. Inclusive, é bom falar também, o Grupo Tempo, ele é dirigido pelo Roberto Malé. Esses tempos ficou mais conhecido.
13: E aí teremos essa atividade, esse teatro, essa apresentação nesse final de semana, no dia 22, esse sábado agora, a partir das 19 horas lá no Centro de Convenções. Ele é entrada franca, então ele é gratuito, e então não precisa retirar ingresso antecipado, não precisa nada disso. Nós estaremos lá a partir das 18 horas, um pouquinho antes, para arrumar o espaço, para receber as pessoas. E também teremos, após a peça do teatro, terminando lá por volta de umas 8h30, mais tardar umas 9 horas, teremos uma roda de conversa também com os atores. E aí as pessoas que quiserem conhecê-los, tirar dúvidas, conversar sobre algum aspecto da peça, eles também vão estar disponíveis para esse bate-papo. Então a gente queria reforçar e agradecer também os nossos patrocinadores que fizeram com que essa peça pudesse acontecer. Então, a Dailton, a clínica da Janaína Veterinária, a clínica médica lá de Ourinhos, Natália Alberti, e também agora o posto, né? O posto da Alessandra.
14: Da Alessandra ali do peixe, da ponte, da estação.
13: Então a gente gostaria também de agradecer os patrocinadores que fizeram isso acontecer, que vão fazer isso acontecer. Então gostaria de reforçar também de novo, é gratuito, é para toda a família. Então apareçam lá e venham conhecer um pouquinho mais dessa arte do teatro.
12: A gente vai até, vamos dizer assim, voltar um pouquinho para trás.
13: Isso, a gente estava divulgando esse final de semana em alguns lugares. E aí é engraçado que as pessoas ouvem falar de teatro e é uma coisa um pouco estranha hoje em dia, né? Muitos jovens ou até mesmo os adolescentes não conhecem o que é teatro. Então é uma oportunidade das famílias levarem seus filhos para viver essa experiência diferente também.
12: Tá certo, obrigado. Algo mais vocês queiram registrar?
13: Muito obrigado.
12: Algo mais?
14: Eu agradeço, só reforçar mesmo que é pra toda a família, as crianças podem ir também, dia 22 e sábado agora, a partir das 7.
12: Tá certo, obrigado. Meio-dia e 41, vamos pro agora?
15: 12h41, vamos para o Minuto Agro agora.
12: Minuto Agro, vamos lá.
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17: As exportações do complexo soja continuam registrando volumes expressivos nos portos brasileiros, impulsionadas pela sólida demanda internacional, especialmente da Ásia. Apesar de os prêmios de exportação passarem por oscilações, a competitividade do produto nacional permanece alta no mercado global. Especialistas destacam que, embora o ritmo logístico nos terminais esteja fluindo bem, a atenção dos produtores agora se volta para a entressafra e para o planejamento da próxima temporada de plantio, que exigirá cautela com a gestão de custos de insumos e fertilizantes.
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6: Meio-dia e 45.
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7: 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Meio-dia e 49 agora.
6: Meio-dia e 49, a Prefeitura de Piraju, através do Departamento de Obras, iniciou na manhã desta segunda-feira a manutenção, a recuperação da descida ali do Nosso Teto. Descendo o bairro Nosso Teto, Conjunto Habitacional Augusto Murini, bem na curva, né, entre ali a Hungria e Nosso Teto, na primeira curva, nós temos ali uma saliência, nós temos uma irregularidade no piso asfáltico. Inclusive tinha ali já uma placa de sinalização da prefeitura, então hoje de manhã a prefeitura foi com a máquina e com os homens, eles arrancaram aquela capa asfáltica e vão começar ali do zero, como informa o diretor de obras da Prefeitura de Piraju, Érico Tavares.
9: Bom dia a todos, estamos aqui na descida do Nosso Teto, próximo à Hungria, realizando um serviço de melhorias aqui, né, bem na curva, próximo à Hungria. A gente aguardou um pouco, que a gente tinha um material que não era bem adequado, no entanto, ainda não chegou o material a quente, que é o que a gente pretendia fazer o serviço. As empresas que trabalham com esse tipo de material, devido à grande demanda de obras, principalmente do governo do estado, não está, né, vendendo em pequenas quantidades para os municípios. Então a gente está fazendo hoje, a gente preparou um material, né, na usina nossa, né, que a gente reativou, para exclusividade para esse serviço aqui. Então a gente está hoje aqui retirando toda a base. O grande problema é que o pessoal fazia o conserto em cima, né, do material velho, em cima do que já tinha aqui. Então a gente está hoje aqui com os equipamentos, com o maquinário, fazendo a retirada. A gente vai trocar a base também, porque aqui tem uma mina, né, que dificulta o serviço. Então a gente vai fazer todo esse trabalho, desde a fundação, colocando novo material e fazer o acabamento com material produzido aí exclusivamente para esse serviço. Então, a gente pede o entendimento da população. Entre hoje e amanhã, esse trecho vai ficar interditado. O pessoal vai ter que usar como alternativa ali a rua da FECAP, né? Ou também ali a rua do Canil, do CCZ, do cemitério do Nosso Teto. Então, é mais um trabalho aí da Prefeitura de Piraju, visando trazer tranquilidade, segurança para a nossa população.
6: Meio-dia e 51. Agora vamos com os avisos às paróquias. Paróquia São Sebastião do Centro, na Estância Turística de Piraju, com o Padre Luiz Pereira. E depois o Padre Genésio, da Paróquia Nossa Senhora do Perpétuo Socorro, Tibiriçá.
10: Segunda-feira, missa na capela do cemitério às 16 horas. Após a missa da noite, reunião do Cursílios. Terça-feira, 20 horas, grupo de oração na capela do Sagrado Coração de Jesus. Quarta-feira, 15 horas, missa na capela do hospital. Às 18h30, escolinha de Jesus para as crianças, né? Na quarta-feira, 18h30, aqui no salão paroquial. Os pais, né, podendo trazer as crianças, né? Quinta-feira, adoração eucarística das 8 horas até 19 horas. Atendimento às confissões só na parte da manhã, a partir de 9 horas até 11 horas. Missa ao meio-dia e 19h30. Sexta-feira, missa na capela do asilo às 15 horas. Sábado, atendimento às confissões no escritório paroquial das 9 horas até 11 horas. E sempre no sábado, às 14 horas, aqui na Matriz, encontro com as Mulheres de Esperança. Temos como convidada especial a psicóloga Alessandra Rossi, né, da Diocese, que acompanha os seminaristas, estará conosco aqui no sábado próximo, a partir das 14 horas, neste encontro Mulheres de Esperança. Dia 26 de agosto, é uma quarta-feira, missa às 19h30, lá na Capela São José, para reinaugurar a capela, que nesse tempo esteve em reforma. Então, dia 26, 19h30. Neste dia, não haverá missa aqui na Matriz, às 19h30. E quem for para a missa lá da Capela São José, pedimos, se puder e quiser, levar um bolo, um salgado ou um refrigerante para um momento de confraternização após a Santa Missa. Dia 27 de agosto, grupo de oração retoma, né, o grupo de oração lá na Capela São José, com início às 19h30 com o Santo Terço. Um convite para os jovens. Dia 30 de agosto, Dia Nacional da Juventude. Então, os jovens são convidados a participar deste encontro que vai acontecer na cidade de Salto Grande, a partir das 13h30.
11: E agora, os avisos da paróquia Nossa Senhora do Perpétuo Socorro, no distrito de Tibiriçá, Paranapanema, estação, com o padre Genésio.
12: Dia 17, nós temos na Capela Santo Antônio o Terço dos Homens, Clube dos Homens, a participar do terço às 19h30. Dia 17, às 19h30, lá perto do Cruzeiro, nós temos a missa da Capela São Roque. Lembrando também a bênção de São Roque no dia da manhã. Terça-feira, como todas as terças-feiras, às 15h, nós temos a oração do Rosário aqui na paróquia. Quem puder, estão convidados a participar. Dia 19, próxima quarta-feira, 18h, adoração do Santíssimo, 18h30, o Terço das Mulheres, em seguida, 7h30, missa e a novena de Nossa Senhora do Perpétuo Socorro. Convido os irmãos a participar, ou pessoalmente, ou também pelas redes sociais. Quinta-feira, dia 20, às 19h30, missa na Capela Santo Antônio. E antes da missa, temos a adoração do Santíssimo. Dia 21, próximo, sexta-feira, missa na comunidade Frei Galvão, Santo Antônio Santana Galvão. Como nome bem grande, eu resumi colocando apenas Frei Galvão. Mesmo dia, sexta-feira próxima, às 20h, temos o grupo de oração na Capela Santo Antônio. Convido os irmãos a participarem. Último aviso, próximo sábado, dia 22, às 16h, lá na futura capela, na Vila Santa Maria, nós temos a missa. Então, próximo sábado, lá perto da grutinha, temos a missa. Já faz 2 meses que a gente não conseguiu celebrar a missa, agora vamos voltar a celebrar a missa lá na Vila Santa Maria, às 16h.
6: Obrigado, Padre Genésio. Vamos para o intervalo comercial. Daqui a pouquinho, outras notícias.
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6: 13 horas e 2 minutos. 13 horas e 2 minutos. Em instantes, as últimas da internet, tempo e temperatura. No jornal Operação Cidade. Olha, tá chegando aqui a informação antes das últimas da internet, com o Adriano Diz. Enfim, daqui a pouquinho a gente vai falar também, né, da clínica da doutora Andressa Nardini. Está chegando aqui uma informação da base da Polícia Rodoviária da cidade de Ourinhos. Olha, a apreensão de uma grande quantidade de droga na rodovia de Ourinhos. Foi hoje de madrugada, aos 30 minutos de hoje, na rodovia de Ourinhos. Polícia Rodoviária, né, no início desta madrugada, deu ordem de parada ao motorista de um veículo. Um veículo, mas ele acabou fugindo. A polícia perseguiu o carro por cerca aí de 30 quilômetros. E o homem, de 34 anos, que estava neste carro, ele foi parado. A polícia abriu o automóvel e localizou dentro do carro. O carro estava lotado de maconha. Fardos e mais fardos de maconha. Cerca de, olha, quase meia tonelada de maconha. Quase meia tonelada de maconha. E o homem de 34 anos disse que pegou a droga em Teodoro Sampaio, Paraná. Estava levando para São Paulo. O objetivo dele era levar a droga para São Paulo. Ele pensou, vou sair de madrugada. E nessa saída de madrugada, eu não vou encontrar polícia pela estrada. Não vou encontrar nenhum bloqueio, né? Pela estrada. Mas ele acabou se dando mal, pois a polícia rodoviária aqui em Ourinhos estava na pista. Estava na pista fazendo uma blitz e deu ordem de parada. Ele fugiu, foi acompanhado e foi preso. Quase meia tonelada de maconha. 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Agora sim, as últimas da internet, tempo e temperatura, com Adriano Dias.
0: Boa tarde, ouvintes do Jornal Operação Cidade. 11 horas e 16 minutos. Mulher de Haddad deixa Ministério da Saúde para atuar na campanha de Lula. 11 horas e 21 minutos. Polícia Federal prende no Paraguai jato de 120 milhões de Vorcaro. 11 horas e 25 minutos. Dívida bilionária leva Casas Bahia a pedido de recuperação judicial. 11 horas e 40 minutos. Brasil tem menor número de casos de malária em 48 anos. 11 horas e 47 minutos. Dólar opera em queda nesta segunda-feira. 12 horas e 8 minutos. Anvisa aprova a primeira caneta emagrecedora do Brasil. E agora, com relação ao tempo e temperatura, hoje a mínima é 18 e máxima de 31 graus. Não há previsão de chuvas. Amanhã a mínima é 18 e máxima de 30 graus. Terá sol com algumas nuvens, mas não há previsão de chuvas. Na quarta-feira, a mínima é 17 e máxima de 31 graus. Não há previsão de chuvas. São essas as notícias do Brasil e do mundo e do tempo e temperatura para o jornal Operação Cidade.
6: 13 horas 7 minutos. Vem aí agora as informações da área policial.
1: Em Avaré. Polícia Civil de Avaré prende duas pessoas acusadas de morte de jovem ocorrido no ano de 2021. Segurança. 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Em Avaré, Polícia Civil de Avaré prende duas pessoas acusadas de morte de jovem ocorrido em 2021. No último sábado, dia 15, dois investigados foram presos acusados pela morte da jovem Jennifer Eduarda da Cruz Bimblen, que na época tinha 18 anos. Ela foi encontrada morta em setembro do ano de 2021, em uma área rural da cidade de Avaré. Segundo as informações divulgadas na época, em setembro de 2021, Jennifer apresentava perfurações no peito e também abdômen. O exame necroscópico apontou que a jovem morreu em decorrência de traumatismo craniano. Agora, quase 5 anos depois da localização do corpo e das investigações, ocorreu a prisão temporária de 2 investigados. O caso continua em andamento. Motociclista de 26 anos morre após bater em caminhão parado na rodovia em Bauru. Na tarde da última sexta-feira, dia 14, pela marginal da rodovia Comandante João Ribeiro de Barros, próximo ao município de Bauru, uma moto bateu na traseira de um caminhão. O motociclista de 26 anos infelizmente morreu. O caminhoneiro teria parado o caminhão para verificar um barulho no caminhão. Quando ele voltou para a cabine, o motociclista atingiu a traseira do seu caminhão. Segundo os parentes deste motociclista, identificado como João Vitor Martinez, ele tinha aproveitado a folga do trabalho para passear com sua moto. Infelizmente faleceu. O motorista do caminhão não se feriu. Mulher morre atropelada na rodovia em Marília. Na noite de sexta-feira, pelo quilômetro 453 da rodovia Comandante João Ribeiro de Barros SP-294 em Marília, Darcy Borges de Souza Fagundes, de 80 anos, ela estava no canteiro central de Marília e pulou a defensa metálica para tentar atravessar a pista, sentido interior capital. Ao perceber que não conseguiria concluir a travessia a tempo, a senhora Darcy Borges de Souza Fagundes, de 80 anos, ela tentou recuar, mas acabou sendo atingida por um veículo que passava pelo local. O impacto da batida arremessou a mulher a 16 metros de distância, que infelizmente acabou morrendo. Carga de caminhão se desprende e cai sobre a pista em Santa Cruz do Rio Pardo. No último sábado, na alça de acesso à rodovia Presidente Castelo Branco SP-280, a carga de um caminhão se desprendeu do caminhão e caiu sobre a pista. O produto derramado foi caracterizado como uma espécie de cola instantânea, devido à mistura das substâncias transportadas. Uma empresa especializada em serviços ambientais também foi acionada. Capivaras provocam acidente na rodovia próximo ao município de Itaí. Na noite de sábado, dia 15, por volta de 23h19, na rodovia Eduardo Chang, município de Itaí, duas capivaras causaram um acidente envolvendo 3 veículos, entre eles uma ambulância. Apesar dos danos, ninguém ficou ferido. Segundo informações, um Honda Civic transitava pelo trecho quando o motorista se deparou com uma capivara sobre o asfalto. Sem tempo suficiente para frear ou realizar uma manobra segura, o motorista atingiu a capivara. Na sequência, um automóvel Fox e uma ambulância que vinham logo atrás também passaram sobre a capivara, que havia ficado na pista após a primeira colisão. Motorista atropela polícia militar e outras 2 pessoas durante abordagem na rodovia em São Manuel. Na madrugada de domingo, na rodovia Marechal Rondon SP-300, próximo a São Manuel,
11: a polícia militar fazia abordagem de um motociclista que estava com um garupa, quando o motorista de um carro invadiu o acostamento e atingiu as três pessoas. A policial militar que estava atendendo a ocorrência recebeu atendimento do SAMU e foi levada ao pronto-socorro da Unesp em Botucatu. Já os outros dois envolvidos recusaram atendimento médico inicialmente. O motorista do carro disse que teria se confundido com os faróis dos veículos que estavam na rodovia, o que teria provocado o acidente. Ele passou pelo teste do bafômetro, que deu resultado negativo para o consumo de bebida alcoólica. Já o motociclista que estava sendo abordado foi submetido ao teste do bafômetro, o que apresentou que ele estava embriagado. E o garupa da moto também estava embriagado. Os dois foram levados ao plantão policial. A polícia também informou que, além de pilotar a moto embriagado, o motociclista não possuía CNH. Motociclista é encontrado morto em canteiro central da SP-300 em Pirajuí. Na manhã de ontem, na rodovia Marechal Rondon, em Pirajuí, uma equipe operacional localizou a motocicleta e o corpo da vítima no canteiro central. As circunstâncias que levaram ao acidente ainda não foram esclarecidas. A identidade da vítima também não foi divulgada. Policiamento rodoviário prende traficante com mais de 150 quilos de maconha em Santa Cruz do Rio Pardo. Na tarde de ontem, por volta de 1h15, na rodovia em Santa Cruz do Rio Pardo, a polícia rodoviária abordou um veículo HB20, conduzido por um homem de 37 anos. Os policiais localizaram durante a vistoria no porta-malas 7 fardos contendo 224 tijolos de maconha. Segundo os policiais, o motorista confessou que havia carregado a droga em Foz do Iguaçu, Paraná, e que o destino seria São Paulo. Após a pesagem, foram contabilizados mais de 151 quilos de maconha. O homem foi preso. Carreta tomba na rodovia em Itapeva. Na tarde de ontem, por volta de 15 horas, uma carreta bitrem do tipo graneleiro, transportando carga de grãos de trigo, tombou enquanto passava pelo viaduto da SP-258 próximo a Itapeva. Início do trecho duplicado da SP-258. O acidente, além de provocar ferimentos leves no caminhoneiro, causou a interdição total da pista em ambos os sentidos. Parte da carga de grãos caiu na pista, ocasionando a interdição, que no momento de maior movimento registrou 1 quilômetro de represamento de veículos. Participação do repórter Marcos Fernandes.
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Tarde boa, som de qualidade, muita animação. Sou eu, Edson Costa, no comando das mais, pra levar aí os melhores hits até você. Então, bora começar com muita música pra levantar o seu astral?

0: aí, Piraju e região, hora de um intervalo, mas nada de perder o ritmo. Na volta tem mais hits pra embalar sua tarde com aquele alto astral que só a gente tem. Aqui na Rádio Paranapanema FM, o importante é ter você.
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0: É isso aí, tamo junto de novo. Aqui é o Edson Costa com você na Rádio Paranapanema FM. O importante é ter você. As mais continuam com tudo. Então aumente o volume e vem com a gente.

0: gente vai para o intervalo, mas eu sigo conectado com você no 14 998330610 e também pelas redes sociais, @RádioParanapanema. Aproveita para participar enquanto o som dá uma pausa. Volto já já.
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6: Olá, minhas queridas ouvintes. Que delícia ter vocês aqui de novo. O Toque de Mulher voltou com toda a nossa energia. E a gente já chega com uma dica super prática para você ter mais leveza no dia a dia. Sabe, muitas vezes a gente se sente culpada por gastar um pouquinho com a gente, né? Mas que tal mudar isso? Nossa sugestão é simples. Estabeleça um limite mensal para suas compras livres. Separe um valor fixo, que pode ser 50, 100 ou o que for confortável para você. Só para aqueles gastos extras, sabe? Para seus mimos. E quando esse valor acabar, acabou. Isso te dá liberdade para se presentear sem culpa e, ao mesmo tempo, coloca um freio natural nos impulsos. É sobre ter liberdade com limite, que funciona muito melhor que a restrição total. Adorei essa, viu? E olha, ainda tem muita coisa boa vindo por aí.
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14: E aí, pessoal, tamo de volta e cheio de energia pra continuar essa festa com você. A música boa tá garantida e a animação também. Vamos juntos? Aumente o som aí, porque tem mais sucesso chegando.

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0: Eita, que foi bom demais. Fechamos essa parte, mas eu quero você comigo na sequência. Fique ligado porque o melhor ainda está por vir. Valeu, galera!
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5: É isso aí, tamo de volta. Eu sou o Edson Costa e as mais segue firme e forte aqui na Rádio Paranapanema FM. O importante é ter você.

0: gente faz uma pausa rapidinha, mas eu tô de olho em nosso WhatsApp esperando sua mensagem no 14 998330610 e pelas redes sociais também. Corre lá no Instagram e Facebook @RadioParanapanema. Já já eu volto com mais som pra você.
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0: Já estamos de volta e com tudo, segura aí, porque as mais está só começando e tem muito som incrível esperando por você. Bora curtir agora?

aí, galera, tá animado? Tá animada? Tá, né? Quero ouvir você. Manda seu áudio em nosso WhatsApp 14 998330610 e já conecta com a gente no Instagram e no Facebook, arroba Rádio Paranapanema. Enquanto isso, ó, deixa essa batida incrível embalar seu dia.

0: Hora de um intervalo rapidinho, mas fica ligado porque tem muita coisa boa vindo por aí. Eu volto em instantes com mais sucessos e aquela animação pra você.
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6: Fala Piraju e região, aqui na Rádio Paranapanema FM, o importante é ter você. Tô te esperando em nosso WhatsApp, manda o seu áudio no 14 998330610. Agora, bora ouvir mais música pra animar a nossa tarde.

0: Paulo, mas quero você conectado. Já tô no WhatsApp, ó. 14 998330610. Esperando sua mensagenzinha. E nas redes sociais também. Marca a gente lá, @RádioParanapanema. Volto já já com mais som.
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0: Fala, Piraju e região. Hoje a sintonia tá bombando. Um abraço especial pro Marcelo e a Lúcia Aureliano. Sempre ligadinhos, né? Também aqui pra galera do Codes Paulo. Sintonia forte. Jaqueline e o Clóvis Rodrigues, vocês são demais, viu? E o pessoal também do bairro Estação. Bora seguir a vibe? O som continua.
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0: vocês por amar o Rabinho.
1: Finalizamos esse momento especial, mas nada de sair daí, tá? Já já tem muita música boa e energia positiva pra alegrar seu dia.
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6: Tamo junto de novo, minha gente. Eu sou o Edson Costa e as mais seguem embalando sua tarde com os melhores hits. Fiquem ligadinhos porque a música já tá no ponto. A gente solta ela agora.

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0: rapidinho pra gente respirar um pouco e já já voltar com mais sucessos, dicas e notícias. Fica ligado na Rádio Paranapanema FM, porque o importante é ter você conectado.
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1: Que delícia ter a sua companhia aqui no nosso Toque de Mulher, viu? Andressa Pires te mandando um abraço bem quentinho, bem carinhoso, pra você que tá com a gente, conectada na nossa sintonia. É sempre tão bom compartilhar esses momentos e essas ideias que nos fazem bem, que nos inspiram a ser a nossa melhor versão. E pra gente fechar esta parte do programa, quero deixar uma dica super prática, que eu adoro. Antes de trazer algo novo para sua casa, que tal escolher um item que você já tem para doar ou vender? Essa troca consciente, amiga, evita o acúmulo e faz a gente pensar duas vezes. Menos coisas em casa significa menos bagunça mental e mais leveza para nossa vida. Ah, que delícia de conversa tivemos! Muito obrigada de coração pela sua audiência, pela sua energia. Saiba que a sua presença faz toda a diferença pra gente. O Toque de Mulher volta com muito mais carinho e inspiração no próximo programa, no mesmo horário. Um beijo enorme e até lá!
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8: Tô aqui de novo, pessoinha. Oi, com as mais mais. Continua embalando com a tarde com os maiores sucessos. Prepare aí porque vem mais hit pra animar o dia. Aumente o seu volume. Só no

0: gente faz uma pausa rapidinha, mas eu tô de olho em nosso WhatsApp esperando sua mensagem no 14998330610 e pelas redes sociais também. Corre lá no Instagram e Facebook arroba Rádio Paranapanema. Já já eu volto com mais som pra você.
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5: A gente segue no clima do alto astral, aqui na sua rádio Paranapanema FM. O importante é ter você, com as mais. Continua com tudo. Então, aumente o som e vem comigo.

0: fechamos com muita alegria e boa música. Mas calma que tem muito mais por vir aqui na Rádio Paranapanema FM.
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4: E aí, Piraju e toda a região, tô chegando com tudo e já mandando aquele abraço gostoso especial pro Piuí do Lavador e o Rodrigo Carlos Rodrigues, que estão sempre aí ligadinhos no programa, né? O pessoal do Codes Paulo, sintonizados, confirmadíssimos, né? Também a nossa querida Jaqueline e Fabinho, vocês fazem parte dessa festa, viu? E a galera também do bairro Estação, bora curtir muita música agora, o som aqui não para.
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0: vamos para o intervalo, mas a conexão com você continua. Manda sua mensagem no 14 998330610 e já me encontra lá no Instagram também, no Face, @RadioParanapanema. Fique ligado porque eu volto já já.
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0: Tô de volta, galerinha, e o som não para, a animação também. Aqui nas mais, a gente mantém o ritmo lá em cima. Então, hora de música boa.

0: mais vai ficando por aqui, mas a animação nunca para na Rádio Paranapanema FM. Foi uma honra estar com você. Eu, Edson Costa, te espero no próximo programa. Fiquem com essa vibe boa e até mais.
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6: Lasqueira, mais uma semana iniciando aqui no Melhor do Sertanejo, a tarde mais sertaneja do Brasil. Segura, Xonadão!
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6: É, tem qualidade, tem moda boa, tem universitário, tem tudo isso pra você a partir de agora.
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6: Tem o DJ mais famoso do Brasil, DJ! O Homens das Bete. Segura então, hein?
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6: Dei bem com a vida, sorrindo sempre para o novo dia, na melhor sintonia, na melhor companhia, no fruto da imaginação. Ótima semana, só tá começando.

0: Solange Almeida, Bruno e Marrone. Segura essa moda boa, essa moda chonada.
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0: moda. Tem modão, hein?
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0: Alô, região toda aí, bebê. Posto Molhado, João Paulo e Daniel.

0: É só modão na tarde sertaneja de toda a nossa região. Você participa aí no 998-330610 e vamos com tudo até as 7 horas da noite.
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0: A sua companhia. Sou eu mesmo de Piraju pra região toda. Obrigado pelo carinho, obrigado sempre pela sintonia. Simbora, bebê apaixonado. Haverá sinais, hein? Segura aí.

0: É o Jorge Matheus, Lavana Prado. Alô, bebê.
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0: 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Alô, Claudemir, alô, Marcão.
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0: 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E toda a turma começando hoje comigo, aqui no Porteira Sertaneja. 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Alô, Manu, alô, Valentina! Segura sua moda, ó, Rivelino! Rivelino Tani também com a gente aí, o Gabriel, aquele grande abraço pra vocês, alô, Osmar! 4 e 14 é o melhor do sertanejo pra você, de bem com a vida sempre, hein? É top demais, iniciando a semana com muita moda boa, iniciando a sua tarde aqui de segunda-feira. Tem muita, muito boi pra pular nessa arena hoje, hein? É coisa boa demais, tem muito rodeio pra acontecer por aqui. E lógico, você participando aí do outro lado, através do WhatsApp 998330610. Pode pedir sua música, pode mandar aquele salve. E lógico, pode participar comigo por aqui, tá bom? Manda aquele abraço, aquele beijão, aquela moda chonada. E lógico, né? Vamos que vamos nessa sintonia deliciosa e gostosa. Ó, na Estância Turística de Piraju, lá fora, 31 graus nesse momento, nessa segundona.
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1: Ei, Lasqueira, é o melhor do sertanejo pra você por aqui comigo, JP Ribeiro. Agradecer aí toda essa galera que tá com a gente nessa tarde gostosa. Um salve lá pro Leandro Ribeiro, também tá comigo, filho da Wanda. É, o esposo da Camila, pai do Pepe. É, o pessoal lá da Autoescola São Cristóvão, um beijo aí pra vocês, tá bom? O Lucas Novaga também comigo lá em Cerqueira César. Alô, Lucas, beijão pra você, um forte abraço, meu querido. Pro Ricardo Cassanho também, pro Gabriel Pansanato, pro meu amigo Sávio, Sávio Espúrio. Alô, Sávio, como é que você tá? Tá tudo bem, parceiro? Tudo bem, tudo graças a Deus. Um beijo pra você também, a nossa querida Maia tá sempre com a gente, ligadinha. Um beijo pra todo o pessoal aí do Castelo de Areia. Turma toda aí, pessoal lá do 3, grande abraço pra vocês, hein? Vamos que vamos. 4h25, alô, Santa Cruz, Rio Pardo, tamo junto, hein? Pessoal que tá aqui em Bernardino também comigo. Aô, JP, a Lucinha Aureliano tá pedindo aí um Milionário Zé Rico. E essa aqui vai pra toda essa galera que eu passei aí. 4h25.

0: 4h31, bebê!
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0: Tá entendendo aí, né? 4h32 e você curtindo aqui o melhor do sertanejo. Alô, Lucinha Aureliano! 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Ô, gente, ó, 3355-5577, fale com a Dani, o Robert, Edinho e Leandro. Vamos que vamos, chonadão!
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0: revelar. Essa aqui é pro Leandro Chorão, alô Leandro!
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0: Alô, Lúcia Podóloga, o Edinho tá chorando lá na Pneumac, hein?
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0: Eita, povo chorando, a Lúcia tá chorando lá na Avenida da Saudade, Lúcia, o que tá acontecendo aí?
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0: 4h33.

0: 4h33. O Félix do Mob Day chega a tomar todas numa hora dessa, né, Félix? Eita, coisa boa demais da conta. Alô, Luana, alô, Ju, alô, Dona Glória, segura aí, Joe!
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0: Ô, Cecília, vai devagar com esse trem aí, o Cauê já tá com o espetinho no fogo, né, Cauê? 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A corrida faz bem, mas no centro sei o que tá acontecendo com você não, Lu. 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Vamos que vamos, bebê. O que eu faço agora, DJ? Ah, sabe o que vem aí? Hã? 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
0: Eita, coisa boa demais. Aqui no Melhor do Sertanejo, 4h45. Alô, Lu Moreira. O que o Lu tá falando aqui, DJ? Ô, JP. O que aconteceu aí, DJ? Boa tarde. Tudo bem, JP? Como é que é? Peraí. Estou dias para passar aí, meu amado, mas não dou conta das tarefas. Essa semana passo aí para conversar com você para fazer uma baladinha com o DJ Zero. Oi, DJ! Vamos fazer uma baladinha com o Lu, DJ! Ele falou que vai ser aquela festa, hein, DJ? Ô, Lu, então você leva suco de laranja, tá bom? Pra nós, tá? Valeu, Lu, aquele grande abraço. Passa aí tomar um café com a gente. Vem aí, vem cá. Chega mais aí no estúdio, tá bom? Grande abraço pra você. Ô, DJ, vai preparando aí com o Lu. Quer fechar você, hein? Quer contratar você, DJ? Hã? Bom demais! Vamos que vamos, gente! Ó, deixa eu também falar pra você da Madeireira Novo Milênio. Alô, seu Orides. Alô, Jackson. Grande abraço pra vocês aí.
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0: Pessoal lá do Distrito Industrial 4h46. 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Aquele forte abraço pra turma aí. Ô Jackson, amanhã a gente tá chegando por aí, tá bom? Grande abraço pra você, o seu Urides. Pessoal que sempre tá lá trazendo aqueles peixes. Peixão, hein? Peixe é mal dizer, né? Parece até jacaré, rapaz. Que é isso? Aquele grande abraço lá pro Jackson e o seu Orides. Tá sempre lá no Mato Grosso, descansando, relaxando. Ô, DJ.
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0: E o Jackson convidou a nós pra ir, tá bom? Se quiser ir, tá dentro também. 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Deixa eu também falar para você aqui de quem? Ah, o Sandrinho tá aí? Ah, Sandrinho, o Kaique tava na. O Kaique não veste mais aquelas calças dele de guerra, né? Com zíper. É
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0: É, o Kaique vestia calça de zíper e toda quinta-feira tava no 9 de junho, né, Kaique?
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0: Fala comigo, bebê.
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0: Chitãozinho, chororó berrante de ouro, tocando pra você aqui no Melhor do Sertanejo. 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
0: 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O pessoal leva até você. 4h56.
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0: É o melhor do sertanejo. Você tá curtindo por aqui comigo, mandar um abraço especial pra quem que tá aí, DJ? É o Diegão, alô Diego! 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Diego construindo, reformando, Diego. 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Tá ele, é Pauline. Tá onde, Diego? Voltando pra casa? Cadê a Pauline? Foi na cavalgada ontem ou não? Grande abraço pra você, então, Diego, que tá patrocinando essa semana aí a transmissão do Campeonato Brasileiro aqui da 99, Diegão. Aquele grande abraço, hein? Seu nome já tá na lista aqui. Fica tranquilo. Vai por mim, Diegão. Vamos que vamos, meu filho. Ô, Diegão, isso aqui é pra você, é pra Paulina, hein? Grande abraço aí pro Diego. 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

0: Mariana Fagunda!
1: Genial!
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0: Solta esse violão aí, DJ! Alô, turma da Mabraco, alô, Paulo da Mabraco, Murilo, Fernando! 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É a turma da Mabraco, bebê! Alô, Luiz ex! Alô, Pedro ex! Aquele grande abraço pro seis! A turma do Bizuguinha tá todo vapor aí, curtindo aqui o melhor do sertanejo! 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Alô, Luiz, alô, Pio, alô, Virgulino, alô, Vinícius, alô, Romário. Segura o teclado aí, Romário.
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0: 5 e 10, bebê.
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0: Oi.
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0: Vamos que vamos, aguada.
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0: Breno e Matheus, Country Beat, Xana do Pião. Ô Raíssa, e aí, tá chonada no peão, Raíssa? No peão. 5 e 12. Ê, lasqueiro, o trem é bom demais, hein? 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O pessoal tá lá te esperando, 5 e 13. 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
2: O setor pecuário brasileiro segue com um cenário de preços firmes tanto para o boi gordo quanto para a avicultura e suinocultura. A sustentação das cotações é garantida pelo apetite contínuo dos mercados internacionais por proteína animal do Brasil, além de um consumo interno estável. Analistas apontam que a oferta restrita de animais terminados em algumas regiões produtoras limita quedas mais expressivas nos preços da arroba. Por outro lado, os custos com alimentação animal continuam no radar dos criadores como um ponto crítico para as margens de lucro nos próximos meses.
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0: Essa é boa demais. Vamos pra cima, bebê. 5h20. Alô, pessoal aí do Manzueta. Alô, pessoal da Renatinha, Cris. 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Grande abraço pra turma aí, 521!
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0: Paulo Fernandes, Lauana Prado, Prioridades, 5h23.
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0: É esse aqui, bebê! Só modão!
1: Salva de palmas, Neto Cristiano!
0: Pra tocar pra você na 99,526.
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2: Certa. Alô, Batata, curtindo aqui Moda Boi, Moda Chonado, pessoal lá do Mercadinho da Adriana, Mercado São José da Adriana e do Serginho, e o restaurante, a churrascaria do Alex com o Ayrton. O negócio tá bombando lá, hein? Coisa boa demais. 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Alô, Ayrton, aquele grande abraço pra vocês aí. 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

0: Essa é boa! Fala, bebê! Ê, lasqueira! Alô, alemão! Alô, Ademir! 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Ô, DJ, onde tá chovendo? Ah, depois do amor. Fala por nós. O quê? É a turma toda da funilaria e pintura do Lucianão. E parcela pra você em várias vezes pra não pesar no bolso não, bebê. É moda boa, é moda chonada, tocando pra você aqui na 99.FM 540. 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
0: 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Curtido?

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Essa aqui é só pros apaixonados, hein? Só pra quem tem saudade. Fala, DJ.

0: É Jean e Giovanni tocando aqui na 99. Olha, amor!
1: Olha, amor!
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2: 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É você curtindo aqui o melhor do sertanejo comigo, JP. Vai até às 7 da noite. Daqui a pouquinho eu tô de volta, tá, gente? 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Pessoal, tá só no churrasco, hein? Toda quarta-feira tem aquela janta lá, rapaz, com costela, um rodízio. Tá indo Piraju região. Se você quer saber mais, fique por dentro daqui a pouquinho. Tem aí o contato da galera pra você reservar a sua mesa. Já eu tô de volta.
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2: 6:01, bebê! Boa noite!
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1: A Oração do Ângelus. Em nome do Pai, do Filho e do Espírito Santo. Amém. O anjo do Senhor anunciou a Maria, e ela concebeu pelo Espírito Santo. Ave Maria, cheia de graça, o Senhor é convosco. Bendita sois vós entre as mulheres, e bendito é o fruto do vosso ventre, Jesus. Santa Maria, Mãe de Deus, rogai por nós, pecadores, agora e na hora de nossa morte. Amém. Eis a escrava do Senhor. Faça-se em mim segundo a vossa palavra. Ave Maria, cheia de graça, o Senhor é convosco. Bendita sois vós entre as mulheres, e bendito é o fruto do vosso ventre, Jesus. Santa Maria, Mãe de Deus, rogai por nós, pecadores, agora e na hora de nossa morte. Amém. E o Verbo Divino encarnou e habitou entre nós. Ave Maria, cheia de graça, o Senhor é convosco. Bendita sois vós entre as mulheres, e bendito é o fruto do vosso ventre, Jesus. Santa Maria, Mãe de Deus, rogai por nós, pecadores, agora e na hora de nossa morte. Amém. Rogai por nós, Santa Mãe de Deus, para que sejamos dignos das promessas de Cristo. Ave Maria, cheia de graça, o Senhor é convosco. Bendita sois vós entre as mulheres, e bendito é o fruto do vosso ventre, Jesus. Santa Maria, Mãe de Deus, rogai por nós, pecadores, agora e na hora de nossa morte. Amém. Pai nosso que estais no céu, santificado seja o vosso nome. Venha a nós o vosso reino. Seja feita a vossa vontade, assim na terra como no céu. O pão nosso de cada dia nos dai hoje. Perdoai as nossas ofensas, assim como nós perdoamos a quem nos tem ofendido. E não nos deixeis cair em tentação, mas livrai-nos do mal.
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2: Ei, você que está sofrendo. Sim, você que perdeu alguém. Você que está na solidão. Você que está na depressão. Preste atenção. Sua presença é real. Entregue sua vida, problemas. Fale com Deus.

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3: 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Curtindo seu modão.
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4: toca mais alto aí, DJ, porque hoje tem festa na cidade. Alô, Ricardão, alô, Dani, alô, turma do Oxi Adrenalina. Daqui a pouco nós tá chegando aí, hein? Lasqueira!

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1: Simbora, 6h28, bebê. Essa é boa, hein? Vamos lá. Comigo. 1, 2, 3.

0: Essa é boa demais da conta, é pras apaixonadas. Alô, Bianca, pessoal da Nova América, da Vares aí, da Bergamo, um beijo pra vocês, Bianca. Beijão, hein? 6h32.
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Alô, turma! Pessoal que tá sempre com a gente. Churu missioneiro! Retruco da Marcolina! Alô, turma aí de Cerqueira! Alô, Sávio! Alô, Lucas! Alô, meus parceiros! Ricardinho! Alô, Gabriel! Beijo pra vocês aí, saudades! Churu!

0: É, bebê, só modão tocando pra você por aqui. Tem aí os Turma do Gaúcho. Alô, Chiru. Grupo Portal Gaúcho, Tranco Velho Fandagueiro. 6h43. Ô, DJ.
1: Um abraço, sucesso.
0: Muda o disco aí, DJ, agora que eu quero ver eles.
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0: Não!
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0: Era 4h30, passava um pouquinho... Vai lá! Como é que é, DJ?

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0: Eita! Essa aí é boa demais, hein? Quem gosta dessa aí é o Ricardo lá do Oixi, bebê! Oi, Ricardão! Como é que tá as coisas aí? Panelão já tá no fogo, tirapinha. Tô chegando,
1: boa
0: hein?
1: Boa noite, boa segunda.
0: Boa noite. Aí, prepara minha caipirinha que tá dando vontade hoje.
1: De segunda-feira.
0: É.
1: Epa!
0: Boa! Vamos lá!
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0: Ricardo, vamos lá pra você.
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0: O pessoal tá chegando.
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0: Eu já tô chegando. Eu já tô chegando aí.
1: Até meia-noite.
0: E eu quero que você deixe pra mim uma dessa aqui pra torar o pau aí, tá bom? Eu quero que você coloque uma dessa aqui, ó. Cê é boa, hein?
2: Tô indo agora pro lugar.
0: Quero só ver se você vai por hoje, hein, Ricardão?
2: Quero uma rede preguiça.
0: Pessoal, vai, ó, jantar luz de velas.
2: Minha volta, sinfonia de pardais.
0: Cantando.
2: Cantando
0: para. Alô, Manuela! Alô, Valentina! Segura aí, ô, Lorena! Moisés! Alô, Eduardo! Ó, vem aqui comigo, hein?
2: Tô indo.

Alô, Fernandão! Ê, Lasqueira, Maíndra, Nova Tratores, vem aí o Fernando Multimarcas! Chique demais! Ô, Fernandão, você tá sobrevoando a estância turística de Piraju, Fernando? Ouvindo a 99 nas alturas! Esse é meu parceiro! Que é isso, hein, Fernandão? Tá top! Quem que são seus pais? Chique! Quadriciclos Ventura. Ele foi numa fazenda aí, pelo que eu tô vendo aqui, foi na fazenda levar um quadriciclo, pegou o avião do pessoal lá e tá sobrevoando a estância, hein? Este mundo sou... Top demais, Fernando! Ai, Lasqueira!

0: Como é que tá as coisas, bigode? Ô, bigode, Fernandão lá da Maíndro tá que tá, hein? Alô, Vitinho, Vitor Leme, família lá do Fernando Maíndro, o trator mais vendido do mundo. 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Quero uma rede preguiçosa. Ô, DJ, dá uma segurada aí, hein? Quero uma rede preguiçosa. É, quer uma rede preguiçosa? Você já é preguiçoso, DJ. Em minha volta, a sinfonia de... Ô, Fernando, fala comigo, bebê. Tá por onde, cara? Diga. Ô, Fernandão. Oi.
1: Boa noite.
0: Beleza?
1: Ouvintes, JP.
0: Oi.
1: Você viu aí essa foto onde que eu tava? Passando por cima de Piraju.
0: Eu vi.
1: Pouco, pôr do sol.
0: Eu vi.
1: Viemos entregar um quadriciclo da Aventura. Um cliente, né, aqui na região.
0: Chique.
1: Nos convidou pra dar uma volta de avião, né?
0: Por que você não chamou eu?
1: Fabuloso, hein?
0: Top demais.
1: A cidade é linda.
0: Você fez vídeo? Eu vi.
1: De toda maneira.
0: Top.
1: Aqui por cima ainda é mais bonita ainda.
0: Chique demais.
1: Nós, pirajuenses, somos abençoados.
0: E eu sou agradecido.
1: Boa noite a todos.
0: E a música JP. E eu sou agradecido por ter você como parceiro aqui da 99.fm, Fernando. Você não faz ideia, meu filho. A família Leme. Segura aí, bebê. Canta essa aqui pra esposa, Fernando.
2: Tô indo agora
0: pra um lugar todinho meu. Vamos lá.

0: Sabiá.
1: Alô, Bigode!
2: A majestade, o sabiá.
1: É rodeio em toda a região, é o Fernanda Maíndra por cima de Piraju, vamos que vamos! E Cardão, tamo

É, bebê, não dá mais tempo pra mais nada. Eu tô indo embora e tô de volta amanhã às 16h. Fiquem todos com Deus. Ótima semana.

0: Está no ar a Voz do Brasil. As notícias do governo federal que movimentaram o país no dia de hoje.
1: Olá, boa noite.
2: Boa noite para você que nos acompanha em todo o país.
1: Segunda-feira, 17 de agosto de 2026.
2: Vamos ao destaque do dia.
1: Petrobras confirma a existência de petróleo no litoral do Amapá.
2: Empresa seguirá com estudos para determinar a quantidade e a qualidade do óleo encontrado. Luana Karen.
3: O poço onde a Petrobras encontrou petróleo está localizado a cerca de 175 quilômetros da costa do Amapá, a uma profundidade de quase 2.900 metros.
1: Brasil registra redução de 30% nas mortes por malária em 2025 em relação ao ano anterior.
2: Foram registrados ainda 118.037 casos, 15% a menos que em 2024. Graziele Bezerra.
4: Se diagnosticada a tempo, a malária tem cura e o tratamento é eficaz.
1: E ainda, arte nas escolas.
2: Homologadas as diretrizes para o ensino na disciplina de educação básica.
1: O estudo deve ser organizado em quatro componentes: artes visuais, dança, música e teatro. Thaís Antônio.
5: De acordo com as novas diretrizes, o ensino de arte nas escolas deve aproximar os estudantes das diferentes formas de fazer e vivenciar a disciplina.
2: E hoje, na apresentação da Voz do Brasil, eu, Mariana Jungmann e Luciano Seixas.
1: E acompanhe a gente ao vivo, acesse radiogov.epc.com.br ou o canal Gov na sua TV aberta.
2: É na costa do Amapá que foi descoberta uma nova riqueza do Brasil.
1: A Petrobras anunciou a existência de petróleo num poço que está sendo perfurado pela empresa.
2: Assim que concluída a perfuração, será feito o levantamento da quantidade de petróleo na região.
1: Hoje, autoridades visitaram um navio sonda da empresa, embarcação adaptada para a perfuração de poços em águas profundas e ultraprofundas.
3: Com a descoberta da Petrobras da presença de petróleo em poço perfurado na margem equatorial, uma comitiva do governo federal visitou nesta segunda-feira o navio sonda da empresa. A embarcação está localizada em região de águas profundas no litoral do Amapá. De acordo com a presidente da Petrobras, Magda Chambriard, o poço começou a ser perfurado em outubro do ano passado e em mais alguns dias deve ter o trabalho de avaliação concluído.
6: Nós descobrimos óleo, né, no poço morfo, mas que até agora confirmou todas as nossas expectativas de um potencial relevante de petróleo na margem equatorial, mais especificamente no litoral do estado do Amapá. Esse poço vai acabar nos próximos, talvez, 15, 20 dias, né? Vamos ver quando é que ele acaba. Logo a seguir, nós temos que delimitar essa descoberta, ou seja, a gente tem que saber quanto é que de petróleo tem de fato nessa área, né?
3: Na semana passada, a Petrobras já havia confirmado a presença de hidrocarbonetos na região. Os hidrocarbonetos são compostos orgânicos formados exclusivamente por átomos de carbono e hidrogênio, e onde são encontrados, indicam presença de petróleo e gás natural. Com a exploração de novos poços, a Petrobras pretende garantir segurança energética para o futuro. Como destaca o ministro de Minas e Energia, Alexandre Silveira.
7: A gente possa se orgulhar de ter sim, 90% da nossa energia elétrica limpa e renovável e 50% da matriz geral. E, portanto, nenhum brasileiro em sã consciência pode abrir mão da sua soberania e das suas riquezas naturais para poder combater miséria, combater fome, fazer desenvolvimento.
3: O poço onde a Petrobras encontrou petróleo está localizado a cerca de 175 quilômetros da costa do Amapá, a uma profundidade de quase 2.900 metros. De acordo com a Petrobras, atualmente cerca de 80% do petróleo extraído no Brasil vem do pré-sal. Essa exploração deve chegar ao pico até 2035, indicando a necessidade de outras fontes de combustível fóssil. Reportagem Luana Karen.
2: Deve ser o ensino de arte nas escolas. O Ministério da Educação homologou diretrizes para o ensino do componente curricular na rede de educação básica.
1: O documento estabelece que o ensino deve ser organizado em quatro eixos: artes visuais, dança, música e teatro.
2: O anúncio dessas diretrizes ocorreu hoje e a repórter Thaís Antônio acompanhou tudo e traz os detalhes ao vivo pra gente aqui no estúdio. Boa noite, Thaís.
8: Boa noite, Mariana. Boa noite, Luciano e ouvintes da Voz do Brasil. De acordo com as novas diretrizes, o ensino de arte nas escolas deve aproximar
5: aproximar os estudantes das diferentes formas de fazer e vivenciar a disciplina. E para isso ser feito, a arte deve ser dividida em 4 componentes curriculares: artes visuais, dança, música e teatro. O texto complementa a Base Nacional Comum Curricular, que estabelece os conhecimentos, competências e habilidades esperados dos estudantes ao longo da educação básica. Com isso, as escolas passam a ensinar conteúdos, métodos e processos de criação em arte como prática educativa e não apenas como atividade secundária ou recreativa. Outro destaque é a aproximação entre professores, artistas e mestres e mestras das culturas populares. A resolução reconhece a importância de incluir esses saberes no processo educativo por meio de um trabalho colaborativo com professores de artes visuais, dança, música e teatro, como explica o ministro da Educação, Leonardo Barchini.
9: Primeiro, a gente fortalece as 4 linguagens separadamente, elas obviamente atuam em conjunto, mas a gente fortalece cada uma das 4 linguagens: as artes visuais, a música, a dança e o teatro. E a gente reconhece que na formação de professores com essas diretrizes, também precisaremos ter habilitação em cada uma dessas especificidades, dessas 4 linguagens, teremos que ter formação específica. Então, isso eleva o ensino das artes a outro nível.
5: A resolução também define orientações para a organização do currículo, a distribuição dos professores, a estrutura física e pedagógica das escolas e os processos de avaliação. Todas essas medidas devem considerar princípios como equidade, acessibilidade, inclusão e justiça social. Mariana e Luciana, com vocês.
1: Obrigado pelas informações, Thaís Antônio.
10: A malária é caracterizada por febres altas, calafrios, tremores, dores de cabeça, podendo estar associada também a vômitos e náuseas.
1: Causada principalmente pela picada de mosquitos infectados, a maior parte de casos da doença estão no norte do país.
10: Mas no ano passado caiu o número de infectados pela malária, bem como de óbitos em função da doença.
11: A malária contaminou cerca de 118 mil pessoas no ano passado, 15% a menos do que em 2024. Os resultados foram apresentados nesta segunda-feira, durante um congresso da Sociedade Brasileira de Medicina Tropical. O número de mortes em função da doença também caiu, especialmente na região amazônica, que concentra o maior número de casos, como disse o ministro da Saúde, Alexandre Padilha.
12: 2025 nós tivemos uma redução de mais de 50% dos óbitos por malária, mais de 40% de redução de malária em terra indígena, mais de 40% de malária em áreas de assentamento rural, assentamentos na região amazônica brasileira, que é uma das duas regiões com maior incidência de casos de malária, e tivemos o menor número de internações por malária.
11: Em menor escala, a infecção pode ocorrer devido à transfusão sanguínea, compartilhamento de agulhas contaminadas ou da gestante para o bebê, mas o principal modo de transmissão é pela picada de fêmeas infectadas do mosquito Anopheles, também conhecido como carapanã ou mosquito prego. De acordo com o presidente da Sociedade Brasileira de Medicina Tropical, Gustavo Romero.
13: Por isso, a gente tem às vezes muita dificuldade, né, de definir exatamente aquela população que efetivamente está em risco, né? Os mosquitos se mexem, né? E os mosquitos crescem com as variações climáticas, que é outro detalhe importante que a gente deve levar em consideração. E muito frequentemente populações que estão mais vulneráveis estão mais expostas à picada desses mosquitos. E por isso que a malária se transmite com tanta eficiência, né?
11: Se diagnosticada a tempo, a malária tem cura e o tratamento é eficaz. Após a confirmação da doença, o paciente recebe o tratamento gratuitamente em unidades do Sistema Único de Saúde, inclusive a tafenoquina, medicamento que previne novas manifestações da malária. Por ser administrado em dose única, ele impede que o paciente abandone o tratamento, como explica o infectologista Marcos Lacerda.
14: Comparando com as medicações que são tradicionalmente usadas para malária, que vão de 7 a 14 dias, dias resulta num benefício muito grande para o paciente. É que as pessoas se tratam enquanto tem febre, geralmente 2-3 dias, depois ela para de usar a medicação. E isso então faz com que as recaídas aconteçam. Praticamente metade dos casos que estão registrados hoje no Brasil são de recaídas. Então uma medicação que iniba a recaída é uma medicação altamente estratégica no controle da malária no país.
15: O medicamento está disponível tanto para pacientes maiores de 16 anos e com mais de 35 quilos, quanto para crianças a partir de 2 anos e com peso mínimo de 10 quilos. Reportagem Graziele Bezerra.
1: Entre junho e julho foram confirmados 21 casos de sarampo no estado de São Paulo.
16: Neste fim de semana, o ministro da Saúde, Alexandre Padilha, esteve no estado, em Grajaú, acompanhando a vacinação contra a doença.
1: E comentou que o reforço na imunização visa prevenir a circulação e a transmissão do sarampo.
17: Em 2026, nós já temos aqui na cidade de São Paulo cerca de 20 casos também com relação de importados, são cepas que circularam nos Estados Unidos e no Canadá, e esse esforço é para manter esse bloqueio, para não permitir que aconteça em São Paulo em 2026, o que aconteceu em 2019, quando começou um surto assim e se propagou para ter 20 mil casos de sarampo em 2019, naquele momento o Brasil perdeu o certificado de livre do sarampo. Reconquistamos o certificado em 2024 e queremos manter São Paulo, o estado de São Paulo e o Brasil livre do sarampo.
16: Para crianças de 6 a 11 meses, a dose aplicada durante a estratégia é considerada dose zero e não substitui as doses previstas no calendário nacional de vacinação aos 12 e aos 15 meses.
1: Para as demais idades, os profissionais de saúde verificam a necessidade de vacinação de acordo com a faixa etária e a situação vacinal de cada pessoa.
16: A cada hora, mais de 1000 vidas são perdidas devido às doenças cardiovasculares em todo o mundo, segundo a Organização Mundial de Saúde.
1: Estima-se que cerca de 18 milhões de pessoas morrem anualmente em decorrência de condições que afetam o sistema circulatório.
16: De acordo com a Sociedade Brasileira de Cardiologia, o Brasil ocupa o 9º lugar em número de mortes cardíacas.
1: E hoje, 17 de agosto, marca o início da Semana da Saúde Vascular, que promove conscientização, prevenção e diagnóstico precoce.
18: Seu Manuel Arruda da Silva tem 80 anos. Quando precisou ser atendido para tratar de um ferimento, descobriu um grave comprometimento na circulação. Uma cirurgia vascular conseguiu inicialmente melhorar o fluxo de sangue, mas a amputação da perna direita acabou sendo inevitável. Hoje, 8 meses depois, seu Manuel agradece pela vida.
19: Eu estou aqui ainda. Estou aí com da minha história.
18: Histórias como a de seu Manuel Arruda ajudam a explicar por que as doenças que comprometem a circulação continuam sendo um importante problema de saúde pública. Elas estão entre as principais causas de morte no país. Muitas dessas condições se desenvolvem de forma silenciosa. Por isso, a prevenção e o diagnóstico precoce são fundamentais para reduzir complicações e salvar vidas. O cirurgião vascular do Hospital Universitário de Brasília, Paulo Saad, alerta para hábitos e cuidados que podem prevenir doenças vasculares.
20: Controlar a glicemia, controlar a pressão, controlar as gorduras no sangue e cessar o tabagismo.
18: O aposentado Humberto dos Santos, de 62 anos, sofreu um infarto em 2022. Após o episódio, teve um AVC que comprometeu a fala e os movimentos. Desde então, faz tratamento no Hospital Universitário de Brasília. O filho, Leandro dos Santos, que o acompanha no tratamento, fala sobre um vício que colaborou para agravar o quadro de doenças cardiovasculares de seu Humberto.
21: Ele sempre foi fumante, né?
22: E aí vocês acham que a causa principal foi essa?
21: Creio que seja, né? Cigarro.
18: O especialista Paulo Saad fala sobre alguns sinais que indicam que é hora de procurar um médico.
20: Um paciente que caminha uma curta distância e já começa a ter dor, aquele paciente que faz o esforço e tem dor no peito. Então esses sinais significam que o músculo que está trabalhando, se você tem uma obstrução da circulação, esse oxigênio não chega na quantidade necessária, esses pacientes precisam procurar ajuda urgentemente.
18: A informação é uma aliada dos pacientes na hora de de reconhecer sintomas.

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